0: acabou tendo de reestruturar.
1: Agora, Grazi, vamos relembrar então quem são as pessoas aptas a participarem do programa, qual é o perfil?
2: Claro, Mariana, vamos lá. Para usar o FGTS no desenrolo é preciso ter então um saldo disponível, né, na conta do Fundo de Garantia e ter renda mensal de até 5 salários mínimos, o que equivale aí a cerca de R$8.100. Então, para serem elegíveis, as dívidas devem estar atrasadas entre 91 dias e 2 anos. E essas dívidas recebem aí descontos de até 90% e juros mais baixos que o do mercado.
3: Obrigado, Gabriele Bezerra, pelas informações ao vivo aqui na Voz do Brasil.
1: Gabriele. Começaram hoje as inscrições para o Enem, o Exame Nacional do Ensino Médio.
3: O Enem é a principal forma de entrar em uma universidade. Além de vagas aqui no Brasil, a prova também é aceita em faculdades no exterior.
1: Esse ano, estudantes do terceiro ano do ensino médio de escolas públicas já estão com as inscrições pré-preenchidas, mas ainda é necessário entrar na página do participante para confirmar a inscrição.
4: Desde o início do ano, a brasiliense Isabela Martins passa as tardes na sala de aula estudando para o Exame Nacional do Ensino Médio, avaliação realizada pelo Ministério da Educação. Aos 18 anos, ela vai fazer o Enem pela segunda vez e sonha em conquistar uma vaga na universidade.
5: Sempre gostei muito de ajudar as pessoas, né? Aí eu pensei em fazer psicologia ou medicina, que é uma área que vai ajudar bastante as pessoas e tal. Aí sempre foi meu sonho mesmo.
4: Estudantes de todo o país já podem se inscrever para o Enem 2026 a partir desta segunda-feira. Neste ano, alunos que vão concluir o ensino médio na rede pública terão inscrição automática. Segundo o governo, os dados foram encaminhados pela própria rede de ensino. Mas os estudantes deverão acessar o sistema para confirmar a participação e escolher o idioma da prova de língua estrangeira, além de informar o município onde deverão realizar a prova e solicitar recursos de acessibilidade, se for o caso. Além disso, os locais de aplicação da prova também vão aumentar, chegando a 10 mil escolas. A expectativa é que 80% dos alunos da rede pública façam o exame na sua própria escola de matrícula. O João Gabriel Brandão está se preparando para o Enem e já decidiu o curso Artes Cênicas. O maior desafio para ele é controlar a ansiedade.
6: Me sentindo mais confiante esse ano, principalmente para a questão da redação. Chegando em casa eu estudo, final de semana também estudo às vezes, mas tô tirando um momento de folga também para não ter burnout, sabe? Que não me sobrecarregar, não me sentir muito cansado durante o fim da semana.
4: As inscrições devem ser feitas pela página do participante no endereço enem.inep.gov.br/participante até o próximo dia 5 de junho. Os estudantes que tiveram a isenção da taxa de inscrição aprovada também deverão realizar a inscrição no exame. Para os participantes não isentos, a taxa de inscrição continua no valor de R$85 e pode ser paga por boleto, PIX, cartão de crédito e débito em conta corrente ou poupança. O prazo para fazer esse pagamento vai até o dia 10 de junho e as provas ocorrerão nos dias 8 e 15 de novembro. Reportagem Gabriela Noronha.
3: Em suas redes sociais, o presidente Lula fez um convite para todos os estudantes participarem da prova.
7: Hoje começa a inscrição para o Enem. Vai até o dia 5 de junho. Você, que prometeu ao seu pai, ou seu pai que quer que você seja doutor ou doutora, a hora é agora. Se inscreva, passe no Enem. Entre na universidade e faça tudo o que você quiser, na certeza que você precisa saber de que esse país vai ser soberano, soberano de verdade, o dia que milhões de jovens tiverem curso, tiverem emprego e puderem exercer a soberania tecnológica e científica do nosso país.
1: O Dia da África, celebrado em 25 de maio, hoje, marca a fundação da União Africana em 1963.
3: E aproveitando a data, o governo do Brasil promove o primeiro Fórum de Reitores Brasil-África, com o objetivo de fortalecer parcerias educacionais e culturais.
1: No encontro, o Ministério da Educação anunciou a criação de 2.600 bolsas de mestrado e doutorado para estudantes africanos.
8: No encontro, dirigentes de universidades brasileiras e africanas debatem como ampliar parcerias acadêmicas, científicas e tecnológicas de instituições de ensino dos dois lados do Atlântico. São projetos conjuntos em áreas estratégicas para o desenvolvimento dos países, como agricultura, energias renováveis, inteligência artificial, mineração, petróleo e gás, além das ciências humanas. Para a reitora da Universidade de Cabo Verde, Astrigilda Silveira, parcerias fundamentais para o continente africano.
0: Uma cooperação mais próxima, mais dinâmica e mais transformadora, voltada para a transformação digital, a inteligência artificial e a inclusão social.
8: No encontro, o governo do Brasil lançou o programa que vai oferecer mais de 2.600 bolsas de mestrado e doutorado para pós-graduandos da África, com investimentos de R$47 milhões. Destaca o ministro da Educação, Leonardo Bachini.
9: 2.600 vagas inicialmente, 1.600 bolsas de mestrado e 1.000 bolsas de doutorado, com oportunidades em universidades públicas, instituições privadas sem fins lucrativos, institutos federais, institutos de pesquisa com pós-graduação reconhecida pela CAPES. Abrir as portas do Brasil para estudantes africanos é aprofundar ainda mais nossos laços históricos.
8: O presidente Lula destacou a importância de fortalecer os laços históricos entre Brasil e África por meio da produção de conhecimento, da inovação e da formação de profissionais qualificados.
10: A cooperação educacional entre países do sul global pode transformar a realidade, reforçar os programas de estudantes, convênio de graduação e de pós-graduação também será essencial para consolidar a educação superior como um dos pilares da parceria estratégica entre Brasil e África.
8: O Brasil já mantém mais de 200 acordos de cooperação com instituições de ensino superior de 38 países africanos. Reportagem Pablo Mundim.
3: Mais um passo no combate ao câncer no país.
1: O Brasil passou a contar com um Centro de Desenvolvimento e Produção de Terapias, CAR-T, da Fundação Oswaldo Cruz, a Fiocruz.
3: No local será produzido de forma 100% nacional um dos tratamentos mais avançados do mundo contra o câncer para pacientes do SUS.
11: O Paulo Peregrino é publicitário e teve linfoma, um tipo de câncer de sangue. Durante 13 anos, fez transplante de medula óssea e 40 quimioterapias, tratamentos que não tiveram sucesso. A virada em sua vida veio com um tratamento experimental chamado CAR-T Cell. Agora, ele está em remissão do câncer.
12: A enfermeira chegou lá dentro do quarto, trouxe um saquinho, assim como se fosse uma transfusão de sangue pequenininha, né? Um negócio de transfusão de sangue. Aí eu falei assim para ela: enfermeira, isso aí é o CAR-T Cell que eu vou receber? É, falei, vai demorar quanto tempo? Ela falou, uma hora no máximo. Eu falei, caramba, 13 anos eu lutando contra os cânceres, vai resolver em uma hora? Isso que é ciência.
11: O Centro de Desenvolvimento e Produção de Terapias, CAR-T, da Fiocruz, inaugurado no último sábado no Rio de Janeiro, vai tratar a população do SUS e trazer uma nova esperança aos pacientes com câncer. O Brasil vai produzir de forma 100% nacional um dos tratamentos mais avançados do mundo contra a leucemia, linfoma e mieloma. É o que explica o ministro da Saúde, Alexandre Padilha.
13: Um tratamento que hoje custa 350 a 400 mil dólares, mais de 2 milhões de reais para uma família, para as pessoas, para o sistema de saúde de qual país para fazer esse tratamento, graças à Fiocruz, graças à produção da Fiocruz, presidente, pessoas como Paulo vão poder receber esse tratamento pelo SUS, de graça.
11: Os primeiros pacientes começam o tratamento experimental no segundo semestre deste ano. Foram investidos 370 milhões de reais, além dos equipamentos de alta tecnologia, que custaram mais 35 milhões de reais. O presidente Lula defendeu que todos os brasileiros e brasileiras têm o direito de uma saúde de qualidade no país.
7: O gesto de inauguração de um centro tecnológico que dá ao Brasil a certeza de que a gente não é menor do que ninguém, de que a gente não é menos competitivo do que ninguém. Basta a gente ousar, ter coragem e fazer.
11: O novo centro também será capaz de tratar pacientes com traumatismo craniano com próteses 3D de alta tecnologia. Do Rio de Janeiro, Fernanda Cruz.
1: Viajar a trabalho ou por lazer deveria ser sinônimo de tranquilidade.
3: Mas para muitas mulheres, nem sempre o destino é o mais feliz.
14: Todo aeroporto promete destinos, mas algumas partidas nunca chegam. Quando o medo ocupa o lugar da esperança, não é viagem, é silêncio. Assédio não decola. Feminicídio também não. Violência contra a mulher é crime.
1: Para combater a violência e a importunação sexual nas salas de embarque e aeronaves, o Ministério dos Portos e Aeroportos lançou uma série de ações em terminais do Brasil para sensibilizar a sociedade.
3: É a terceira fase da campanha Assédio Não Decola.
15: Para combater o assédio e a importunação sexual contra trabalhadoras do setor aeroportuário e passageiras, o Ministério dos Portos e Aeroportos lançou a terceira fase da campanha Assédio Não Decola. O ministro dos Portos e Aeroportos, Tomé Franca, destacou a importância dessa campanha.
16: Infelizmente, o Brasil ainda vive uma realidade de muito assédio e de muito feminicídio. Nós temos trabalhado para que essa realidade não persista. Nós estamos com uma série de campanhas nos aeroportos e nas aeronaves, buscando o combate ao assédio.
15: O Ministério dos Portos e Aeroportos também apresentou uma nova cartilha com orientações sobre o combate à violência contra a mulher. O material reúne informações sobre diferentes tipos de violência: física, psicológica, sexual. Passageiros e trabalhadores do setor são orientados sobre como identificar situações de risco e formas de acolher as vítimas. O documento também apresenta canais de denúncia, como o Ligue 180. A ministra das Mulheres, Márcia Lopes, ressaltou que todos precisam conhecer o canal de denúncia.
17: O Ligue 180, para nós, tudo começa por ali. Ele é um canal que dá muita segurança para as mulheres. Quando se recebe uma ligação, a nossa equipe identifica quem é essa mulher, onde ela mora, a quem essa mulher deve recorrer.
15: A campanha Assédio Não Decola foi lançada em agosto do ano passado em todas as concessionárias dos aeroportos federais, para as mulheres que só querem chegar ao destino em segurança, sem assédio e violência. A campanha é importante para sensibilizar a sociedade, foi o que defendeu a gerente de restaurante, Cláudia Figueiredo.
18: Qualquer lugar, sempre é importante. Muita gente não respeita a gente simplesmente pelo fato de ser mulher.
15: Além do Ligue 180, você também pode denunciar casos de violência contra a mulher no Disque 100, canal de monitoramento de violações contra os direitos humanos. Reportagem Márcia Fernandes.
1: A quarta edição do leilão do Ecoinvest Brasil destravou mais de 13 bilhões de reais para projetos de bioeconomia, turismo sustentável e infraestrutura no país, sendo que mais de 9 bilhões serão direcionados para investimentos na Amazônia Legal.
3: O programa Ecoinvest foi criado para impulsionar a transformação ecológica do país e combina instrumentos financeiros inovadores, redução de riscos e atração de investimentos de longo prazo da iniciativa privada.
1: Ao anunciar o resultado do leilão, o ministro da Fazenda, Dario Durigan, disse que o Ecoinvest comprova que é possível apostar no crescimento do Brasil com sustentabilidade.
19: Os objetivos do Ministério da Fazenda, que é fazer com que o país se desenvolva, cresça, gere emprego, diminua a inflação, com os objetivos do Ministério do Meio Ambiente, não é mais indissolúvel. Nós temos que ter um cuidado para que o país cresça, mas de maneira sustentável. E o Ecoinvest, ele é uma espécie de síntese, de prova real de que isso é possível. É Estado junto com a capacidade instalada do sistema financeiro nacional e em parceria com essas empresas.
3: Com os quatro leilões realizados até agora para transição energética, recuperação de terras degradadas e bioeconomia, o Ecoinvest Brasil já mobilizou mais de 140 bilhões de reais.
1: Pois é, o Brasil é mundialmente reconhecido por suas belezas naturais, como florestas, praias, rios e montanhas.
3: E a riqueza da nossa biodiversidade tem atraído turistas a visitarem as mais de 300 unidades de conservação federais distribuídas pelo país.
1: Só em 2025, o fluxo de visitantes atingiu quase 30 milhões, maior resultado da série histórica.
3: E movimentaram mais de 40 milhões de reais em vendas, injetaram 20 bilhões de reais no produto interno bruto, que é a soma de todas as riquezas do país.
20: Jairon Souza trabalha todos os dias conectado com a natureza. Ele é guia turístico no Maranhão e em época de alta temporada chega a mostrar as belezas naturais do Parque Nacional dos Lençóis Maranhenses a centenas de visitantes.
21: Ganho dinheiro onde muitas pessoas se programam muito para vir passear e eu tô aqui todo dia, né? E tento fazer da melhor forma, né?
20: As visitações turísticas em unidades de conservação federais movimentaram mais de 40 bilhões de reais em vendas em 2025 e 20 bilhões de reais de contribuição ao produto interno bruto. O estudo do Instituto Chico Mendes de Conservação da Biodiversidade, o ICMBio, revela que florestas, praias, rios e montanhas são, na verdade, ativos de alta performance na economia brasileira. No ano passado, o fluxo de visitantes em unidades de conservação chegou a quase 30 milhões, o maior resultado da série histórica, como garante o presidente do ICMBio, Mauro Pires.
22: Esse aumento tem a ver com dois fatores. Um primeiro, que é geral, que é o interesse das pessoas de encontrar-se com a natureza. O segundo fator, nós temos melhorado a infraestrutura e de modo que se torna mais fácil a visitação.
20: O turismo nas unidades de conservação sustenta mais de 300 mil postos de trabalho em todo o país. O ministro do Meio Ambiente e Mudança do Clima, João Paulo Capobianco, destacou que as unidades de conservação são importantes não só para a proteção da biodiversidade, como também para o desenvolvimento econômico do país e a valorização da cultura local.
23: Cada real que o turista trouxe, ele gerou o impacto de R$15,60 no PIB. Portanto, nós estamos falando aqui de uma atividade econômica intensa com ganhos para a economia local.
20: O ranking de visitação mantém no topo o Parque Nacional da Tijuca, no Rio de Janeiro, com quase 5 milhões de visitas, seguido pelo Parque Nacional de Iguaçu e pelo Parque Nacional de Jericoacoara, no Ceará. Reportagem Cleide Lopes.
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1: Prefeituras e instituições como universidades, institutos federais e câmaras de vereadores aderiram ao programa Contrata Mais Brasil.
3: A plataforma foi criada para aproximar microempreendedores individuais do processo público de aquisição de produtos e serviços. Nela, o governo contrata e os pequenos negócios podem vender seus produtos.
1: Atualmente, já são 1.775 órgãos. Desde a sua criação, o programa gerou mais de 22 milhões de reais de renda direta para os microempreendedores individuais.
3: A plataforma conta com mais de 8 mil cadastros de fornecedores em mais de 100 atividades.
1: Mais informações sobre o programa no endereço gov.br/contrata-mais-brasil.
3: Atenção, caminhoneiros! Já estão em vigor as novas regras que vão ajudar na fiscalização do piso mínimo de frete para o transporte de carga nas rodovias.
1: A partir de agora, quem contrata esse tipo de serviço deverá informar parâmetros para o cálculo do frete, como distância, tipo de veículo e tipo de serviço prestado.
3: Essas informações serão fornecidas na hora de emitir o código identificador da operação de transporte, o CIOT.
1: Esse é um documento de registro exigido pela Agência Nacional de Transportes Terrestres, a ANTT, para o monitoramento das operações de cargas.
3: O superintendente de serviço de transporte rodoviário de cargas da ANTT, José Aires Amaral, explica que esses dados serão utilizados para fiscalização prévia do piso mínimo do frete.
25: A partir desses parâmetros, o sistema faz uma conta automática e verifica se o valor declarado do frete, também no CIOT, está de acordo com o piso mínimo de frete ou não. E faz algumas validações, por exemplo, os parâmetros informados estão de acordo? Fazem sentido? Por exemplo, se na declaração, por exemplo, tiver a informação que Brasília Rio de Janeiro são 500 quilômetros. O sistema mesmo já vai indeferir aquela informação, dizendo que não é compatível e que ele deve informar uma melhor localização ou uma distância compatível com aquele deslocamento.
1: Segundo o superintendente da ANTT, a partir do dia 1º de junho, os dados do CIOT também estarão integrados com a documentação fiscal exigida para o transporte de cargas.
3: O que vai facilitar e tornar mais eficiente a fiscalização sobre as operações de frete.
1: As mudanças na emissão do CIOT foram anunciadas pelo governo do Brasil como parte das medidas para reduzir os impactos da alta dos preços dos combustíveis sobre a população.
3: Essas foram as notícias do Governo do Brasil.
1: A realização da Secretaria de Comunicação Social da Presidência da República.
3: Com produção da empresa Brasil de Comunicação.
1: Fique agora com as notícias do Poder Judiciário e do Congresso Nacional. Boa noite.
3: Boa noite para você. Até amanhã.
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4: CNJ lança aplicativo para fortalecer busca ativa de crianças e adolescentes.
5: Para o STJ, a plataforma de intermediação não responde por envio de criptomoedas para carteira falsa de outra corretora.
4: A Semana Nacional da Conciliação Trabalhista começou nesta segunda-feira.
5: Boa noite, eu sou Arthur Filho.
4: E eu sou Walter Lima.
5: O Conselho Nacional de Justiça lançou nesta segunda-feira, Dia Nacional da Adoção, o aplicativo Adote para todo o país.
4: A busca ativa do Sistema Nacional de Adoção e Acolhimento já funciona em todo o país e reúne informações sobre crianças e adolescentes com mais dificuldades de conseguir uma família, como crianças mais velhas ou com deficiência.
5: Agora, essa iniciativa passa a contar também com um aplicativo próprio.
4: Desenvolvido pelo Tribunal de Justiça do Paraná, o aplicativo Adote passa agora pelo processo de expansão nacional com o apoio do programa Justiça 4.0.
5: O ministro do Supremo Tribunal Federal, Flávio Dino, deu prazo de 10 dias para que o governo federal e os estados da Amazônia Legal informem quais providências de planejamento e preparação vêm sendo adotadas diante das projeções de aumento significativo dos riscos de incêndios florestais para os próximos meses.
4: O El Niño é um fenômeno provocado pelo aumento na temperatura das águas do Oceano Pacífico e tem ocorrência periódica em geral, com impactos relevantes sobre o clima em diversos países. Marta Ferreira.
6: Uma nota técnica conjunta publicada pelo Instituto Nacional de Pesquisas Espaciais e com o Instituto Nacional de Meteorologia confirmam a provável intensidade alta para o fenômeno já no segundo semestre de 2026. Diante desse quadro, o ministro Flávio Dino, relator de uma ação que acompanha medidas para combater e prevenir incêndios na Amazônia e no Pantanal, deu prazo de 10 dias para que a União e os estados informem um plano para lidar com os incêndios.
5: Plataforma de intermediação de criptomoedas não é responsável por prejuízo decorrente de golpe se não houve falha no serviço ou se dano foi causado pela culpa exclusiva de usuário ou terceiros.
4: Essa é a conclusão do STJ. Fátima Uchoa.
9: Na origem, um investidor transferiu criptoativos para uma carteira digital e depois descobriu que o endereço era falso. Ele pediu ressarcimento dos prejuízos, alegando que a plataforma intermediadora teria falhado ao não adotar segurança capaz de identificar a irregularidade da chave de transferência. Porém, a Justiça de Minas Gerais negou a indenização. A terceira turma do STJ manteve o acórdão, considerando que a fraude ocorreu quando o investidor transferiu os valores a um ambiente externo, fora da atuação da empresa e para o qual ele próprio forneceu a chave de acesso, que é o endereço de destino. O ministro Ricardo Vilas Boas Cueva foi o relator.
5: Começou hoje a Semana Nacional da Conciliação Trabalhista 2026.
4: É a chance de muitos trabalhadores conseguirem de forma mais rápida uma resposta da justiça. Larissa Batista.
7: Um acordo histórico de mais de 250 milhões de reais entre a empresa Vibraz Airoco e o Sindicato dos Metalúrgicos de São José dos Campos foi o pontapé para a abertura da Semana da Conciliação, que vai até sexta-feira em todos os tribunais regionais do trabalho. O valor recolhido desse acordo será utilizado para o pagamento de dívidas trabalhistas.
5: Ampliar a confiança e o conhecimento sobre a segurança das urnas eletrônicas.
4: Esse foi um dos temas da reunião ocorrida nesta segunda-feira na sede do TSE em Brasília. Estevão Furtado.
8: O presidente do TSE, ministro Nunes Marques, anunciou o lançamento da Semana Nacional do Sistema Eletrônico de Votação, uma ação voltada à conscientização da população, especialmente dos jovens, sobre as camadas de segurança do processo eleitoral brasileiro. O ministro também determinou a criação de uma comissão permanente para estudar o uso de ferramentas de inteligência artificial na justiça eleitoral.
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5: Uma boa noite a você.
4: E até amanhã.
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11: Eu sou Paula Groba.
12: E eu sou Ricardo Nakaoka.
11: E estes são os destaques de hoje do Jornal do Senado, que começa agora.
12: Senado vota crédito especial para renegociação de dívidas rurais.
11: Senado e STF debatem medidas para rever supersalários no setor público.
12: Projeto quer limitar publicidade de apostas online no Brasil.
11: Boa noite.
12: Boa noite.
11: Com a alta dos juros, a queda no preço dos produtos agrícolas e o aumento do endividamento no campo, produtores rurais de todo o país aguardam uma saída para renegociar as dívidas e manter a produção.
12: E a Comissão de Assuntos Econômicos do Senado deve votar nesta terça-feira um projeto que cria uma linha especial de crédito para o agronegócio. O pacote de ajuda está sendo negociado com o governo federal, como informa a repórter Patrícia Oliveira.
13: Um pacote bilionário de socorro ao setor agropecuário está na pauta da Comissão de Assuntos Econômicos. O projeto cria uma linha especial de crédito para renegociação de dívidas rurais com recursos do Fundo Social do Pré-Sal. A proposta vem sendo negociada entre o governo federal e o relator da matéria, o senador Renan Calheiros, do MDB de Alagoas. Renan ampliou a ajuda para outros produtores endividados, além daqueles afetados por secas e enchentes. A iniciativa prevê prazo de até 10 anos para pagamento das dívidas com carência de até 2 anos e a criação de um fundo garantidor para operações de crédito rural. O projeto também autoriza o uso de receitas correntes do Fundo Social do Pré-Sal de 2025 e 2026, além do superávit financeiro do fundo, para financiar a nova linha especial de crédito. Para o ministro da Fazenda, Dario Durigan, a intenção é construir um texto de consenso sem comprometer o equilíbrio das contas públicas.
26: Fazer com que de fato chegue essa renegociação para os agricultores, que de fato caiba no bolso do agricultor e que de outro lado a gente mobilize os recursos públicos da maneira mais eficiente possível. Então todo mundo aqui na mesma página.
13: A possibilidade da edição de uma medida provisória pelo executivo também foi confirmada pelo senador Renan Calheiros.
27: Uma medida provisória com critérios de enquadramento, de juros, de carência e de prazo de 10 anos para pagar.
13: O governo estima um custo de 817 bilhões em 13 anos. Já o relator prevê valor bem menor, em torno de 100 bilhões ao longo de uma década.
11: O senador Isalci Lucas, do PL do Distrito Federal, criticou a medida provisória que zera o imposto de importação para compras internacionais de até 50 dólares. Segundo o parlamentar, a MP prejudica a indústria brasileira ao reduzir tributos para produtos importados, sem conceder tratamento semelhante aos produtores nacionais.
12: Isalci disse que apresentou uma emenda para que os mesmos benefícios concedidos para o imposto de importação sejam também dados aos produtores de calçado ou de vestuário brasileiros, no caso de produtos de até $50.
14: Essas medidas só beneficia os trabalhadores chineses, prejudica a nossa indústria. Vamos ter que demitir milhares, milhões de pessoas, exatamente porque ninguém consegue competir com um país que não tem nenhum encargo trabalhista, que não tem os impostos que nós temos aqui no Brasil.
11: Já o senador Paulo Paim, do PT do Rio Grande do Sul, voltou a defender a redução da jornada de trabalho sem corte salarial e o fim da escala 6x1. O parlamentar destacou a PEC de sua autoria, que prevê a redução para 40 horas semanais, com possibilidade de avançar para 36 horas em etapas futuras.
12: Paim afirmou que a medida já é adotada em diversos países e citou experiências internacionais e recomendações da Organização Internacional do Trabalho. O senador também lembrou que a proposta está pronta para votação no plenário do Senado.
15: Lembro também que países como Portugal, Espanha, França...
12: O senador também lembrou que a proposta está pronta para votação no plenário do Senado.
15: Lembro também que países como

0: por um anteprojeto de lei sobre a remuneração da magistratura. No encontro, também foram debatidos os salários dos servidores públicos e a necessidade de aperfeiçoar o sistema remuneratório no serviço público.
1: Segundo a presidência do Senado, a preocupação é com o aumento de vantagens extras, como gratificações e abônus, que podem comprometer a transparência e o cumprimento do teto constitucional. Os chefes dos dois poderes decidiram ampliar o diálogo com o Executivo e outras instituições para construir uma proposta sobre o tema.
0: Filhos de mulheres vítimas de feminicídio podem passar a ter mais tempo de proteção financeira do Estado. O Senado deve começar a analisar um projeto que aumenta de 18 para 21 anos a idade máxima para o recebimento da pensão especial destinada a órfãos desse tipo de crime.
1: A proposta busca garantir mais segurança e apoio a jovens que perderam as mães em casos de violência contra a mulher. Repórter Alexandre Campos.
2: Pelo projeto, o pagamento da pensão será extinto quando o filho completar 21 anos de idade ou, se estudante, aos 24 anos. Os valores serão reajustados anualmente pelo índice oficial da inflação. O valor a ser pago continua a ser de um salário mínimo, só que, ao invés de ser dividido pelo conjunto dos órfãos, esse montante será devido a cada um dos filhos com menos de 21 anos. O critério de renda familiar mensal per capita também sofrerá alterações. Passará de um quarto para metade de um salário mínimo. A autora do projeto, a senadora doutora Eudócia, do PSDB de Alagoas, afirmou que, em média, para cada mulher assassinada por razão de gênero, há dois filhos afetados.
3: A realidade desses órfãos é marcada por múltiplas vulnerabilidades. Além do trauma psicológico decorrente da perda violenta da mãe, frequentemente presenciada, muitas dessas crianças enfrentam instabilidade econômica, mudanças abruptas de residência e, em alguns casos, a separação entre irmãos.
2: O projeto ainda passa a garantir atendimento multidisciplinar para os beneficiários, com apoio psicológico e social contínuo. O texto também veda, sob qualquer hipótese, que a guarda desses menores seja concedida ao agressor, devendo eles ficarem sob os cuidados da família da mãe.
0: E a senadora Damaris Alves, do Republicanos do Distrito Federal, celebrou a sanção da lei de sua autoria que amplia as ações do SUS no enfrentamento à automutilação e a prevenção do suicídio entre crianças e adolescentes. Segundo a parlamentar, a nova lei é uma resposta ao crescente número de casos de sofrimento mental entre jovens brasileiros.
1: Damaris Alves também defendeu o fortalecimento da rede pública de saúde mental, com a ampliação do CAPS e o aumento de profissionais especializados para garantir atendimento adequado às crianças, adolescentes e suas famílias.
4: A lei 15.403 chegou para garantir que o Estado faça sua parte, porque o Estado foi lento, porque faltou vaga para um psicólogo ou um psiquiatra. A todos os prefeitos, a todos os governadores, cumpram a lei. Abram CAPS, contratem psicólogos, coloquem profissionais de saúde mental nas escolas.
0: Com o avanço das apostas online no Brasil, cresce também a preocupação com o endividamento das famílias e os impactos na saúde mental dos apostadores.
1: Diante desse cenário, o Senado começa a analisar um projeto que restringe a publicidade das bets, especialmente ações de marketing, que podem estimular o jogo compulsivo. Mais detalhes com o repórter Márcio Maturana.
5: Restrição de propaganda de bets em rádio, televisão, uniformes esportivos, eventos culturais, redes sociais, plataformas de streaming e campanhas com influenciadores digitais. Isso é o que prevê um projeto que começou a ser analisado pelo Senado. O texto muda a lei das bets para restringir a publicidade de apostas esportivas e jogos online com foco na saúde mental, proteção do consumidor e da economia familiar. A proposta tem assinatura de 7 senadores, sendo a primeira Damaris Alves, do Republicanos do Distrito Federal.
4: É um projeto construído a várias mãos. Eu só tenho a honra de ser a primeira signatária, mas foi construído com especialista, com a participação de parlamentares, Câmara e Senado, um corpo técnico extraordinário. E a gente está preocupado realmente com essa questão da saúde mental por causa do vício nos jogos de apostas.
5: A iniciativa é da Frente Parlamentar Mista para a Promoção da Saúde Mental, com senadores e deputados. E por isso, outro projeto muito semelhante foi apresentado também na Câmara. O objetivo é que as duas propostas sejam analisadas em paralelo para facilitar uma eventual aprovação em uma das casas.
1: Música. edição de Paula Groba e trabalhos técnicos de João Lira, o Jornal do Senado fica por aqui. Acompanhe

0: Agora as notícias da Câmara dos Deputados. Boa noite.
1: Uma boa noite e até amanhã.
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3: Presidente anuncia transição de um ano para a redução da jornada de trabalho.
4: Deputados ampliam acesso a novas tecnologias no Sistema Único de Saúde.
3: Câmara autoriza o uso de Fundo de Desenvolvimento Regional por cooperativa.
4: Ministério da Agricultura deverá dar aval para normas que afetam o setor.
3: Boa noite. Os deputados aprovaram proposta que determina a avaliação prévia do Ministério da Agricultura para a emissão de normas ambientais. O repórter Antônio Vital explica o teor da matéria.
5: O plenário da Câmara aprovou o projeto que torna obrigatória a aprovação do Ministério da Agricultura antes da edição de qualquer norma federal que tenha impacto na produção, criação, cultivo, manejo, transporte, processamento ou comercialização de espécie utilizada em atividade produtiva. Isso significa que qualquer norma editada por órgãos ambientais só terá validade se antes for avaliada pelo Ministério responsável pela Agricultura, Pecuária, Pesca, Aquicultura e Florestas. O projeto foi apresentado pelo deputado Pedro Lupion, do Republicanos do Paraná, coordenador da Frente Parlamentar da Agropecuária, e outros 10 deputados de diversos partidos. Uma das justificativas para a aprovação do projeto foi a possibilidade de inclusão da tilápia na lista nacional de espécies exóticas invasoras. A lista é definida pela Comissão Nacional de Biodiversidade, a CONABIO, um órgão do Ministério do Meio Ambiente que conta com a participação de representantes do Ministério da Agricultura. No ano passado, a CONABIO admitiu em nota oficial que a inclusão da tilápia estava sendo analisada, mas que isso não teria impacto na criação da espécie e serviria apenas como referência para medidas de prevenção. O relator, deputado Pezente, do MDB de Santa Catarina, disse que decisões como essa levam insegurança aos produtores.
6: Nós temos uma insegurança jurídica com normas redigidas por burocratas, no ar-condicionado, todo mundo enroladinho numa gravata, que tem tirado o sono de muitas famílias. Um exemplo, por exemplo, é essa tal da lista de espécies exóticas invasoras. Já incluíram nessa lista espécies altamente relevantes para a nossa economia. Espécies como a tilápia, espécies também da nossa flora braquiária.
5: A proposta foi criticada pela deputada Érica Cocai, do PT do Distrito Federal. Para ela, priorizar a análise econômica antes da ambiental pode representar risco para a flora e a fauna do país.
7: O que se quer com esse projeto é tirar o poder dos órgãos ambientais, de poder avaliar as políticas acerca da produção agrícola, da produção pecuária, acerca da nossa flora, da nossa fauna. E aqui nós vamos ver que uma espécie animal ou uma espécie vegetal, talvez se chegue à conclusão que ela tem uma capacidade nociva para aquele próprio espaço de flora e de fauna.
5: O projeto que torna obrigatória a aprovação do Ministério da Agricultura antes da edição de qualquer norma que tenha impacto na produção, criação, cultivo ou comercialização de espécie utilizada em atividade produtiva, seguiu para análise do Senado. Da Rádio Câmara de Brasília, Antônio Vital.
2: Meio Ambiente.
4: Joaquim Passarinho, do PL do Pará, celebra a aprovação de proposta que altera a classificação de parte da Floresta Nacional do Jamanchi em Novo Progresso. Ele explica que o projeto redefine a área como de uso sustentável, com regras menos rígidas de ocupação e exploração.
3: De acordo com Joaquim Passarinho, a mudança vai contribuir para a regularização de produtores que já vivem e trabalham na região antes da criação da Floresta Nacional. O deputado ressalta que a proposta pode dar segurança às famílias que dependem da produção rural para garantir renda.
4: Já a Marina Silva, da Rede de São Paulo, critica a alteração dos limites da Floresta Nacional do Jamanchim e outros projetos que, em sua visão, favorecem quem descumpre a legislação ambiental. Ela defende o aumento da produção sem a derrubada de novas áreas e com a recuperação de regiões degradadas.
3: Marina Silva ressalta a importância da proteção ambiental para o desenvolvimento da agricultura brasileira. A parlamentar afirma que propostas em discussão na Câmara que enfraquecem a fiscalização prejudicam a imagem do país nos mercados internacionais.
2: Economia.
4: Câmara aprova projeto que autoriza o uso de recursos de fundos de desenvolvimento regional por cooperativas. O repórter Marcelo Lascher conta como vai funcionar.
8: A Câmara dos Deputados aprovou o projeto que permite que cooperativas acessem os recursos de 3 fundos públicos de desenvolvimento regional: o do Nordeste, o do Centro-Oeste e o da Amazônia. Os recursos são voltados para investimentos produtivos, infraestrutura e geração de empregos. A proposta já foi aprovada pelo Senado e altera 2 medidas provisórias e uma lei complementar. Segundo a deputada Marussa Boldrin, do Republicanos de Goiás, relatora do projeto na Comissão de Finanças e Tributação, as cooperativas ajudam a canalizar investimentos diretamente para micro, pequenos e médios produtores. A proposta foi defendida pelo deputado Pedro Lupion, do Republicanos do Paraná, coordenador da Frente Parlamentar da Agropecuária.
9: Que nesse caso, o que nós estamos permitindo e dando a possibilidade do cooperativismo também acessar os fundos constitucionais, que são acessados por todas as atividades econômicas, e o cooperativismo, seja ele qual for, em qual ramo for, não só no cooperativismo agropecuário, mas de saúde, de transporte, de trabalhadores, agricultura familiar, ou até mesmo de crédito, possam acessar também os fundos constitucionais.
8: A proposta foi aprovada de maneira simbólica, sem votos contrários e com apoio do governo, como disse o deputado Bongás, do PT do Rio Grande do Sul.
10: O governo também aprova porque ele estende esses repasses também para as cooperativas, que é muito importante que eles possam também alcançar e que isso esteja explícito na lei.
8: O projeto que permite que cooperativas acessem os recursos dos fundos públicos de desenvolvimento do Nordeste, do Centro-Oeste e da Amazônia seguiu para a sanção presidencial e já pode virar lei. Da Rádio Câmara de Brasília, com informações de Antônio Vital, Marcelo Larcher.
2: Desenvolvimento Regional.
3: Defensor Stélio Denner, do União, celebra a decisão da Agência Reguladora de Energia Elétrica que reduziu o reajuste da conta de luz em Roraima. O parlamentar explica que o aumento previsto de 24% caiu para 4% após mobilização da bancada federal do estado junto à ANEEL.
4: Segundo o defensor Stélio Denner, o recuo é uma conquista de toda a bancada federal de Roraima, que realizou diversas audiências nos últimos meses. Apesar disso, ele afirma que o estado ainda sofre com tarifas elevadas em comparação com outras regiões do país.
3: Lídice da Mata, do PSB, contesta críticas ao governo da Bahia ao comparar obras e indicadores do estado com a situação da cidade de Salvador. A deputada afirma que a capital baiana apresenta resultados preocupantes em qualidade de vida, educação e competitividade.
4: Lídice da Mata cita investimentos do governo da Bahia em Salvador, como a ampliação do metrô, a implantação do VLT, a construção de hospitais e escolas de tempo integral. Ela avalia que essas ações mostram avanços do executivo estadual diante dos problemas que persistem na gestão da capital.
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2: Saúde.
3: A Câmara aprovou um projeto que amplia o acesso a novas tecnologias no SUS. A repórter Júlia Lopes tem mais detalhes.
17: A Comissão de Constituição e Justiça da Câmara dos Deputados aprovou um projeto que cria novos modelos de acordos para aquisição de tecnologias em saúde pelo Sistema Único de Saúde, o SUS. A proposta inclui novos medicamentos, produtos, procedimentos e terapias inovadoras. Os chamados acordos de acesso gerenciado serão firmados por meio de contratos específicos com definição de critérios, metas e prazos para o acompanhamento de resultados. Pelo texto, a incorporação dessas tecnologias será feita com base em monitoramento contínuo pelo governo, permitindo o compartilhamento de riscos clínicos e financeiros entre o poder público e as empresas. A avaliação vai considerar critérios como eficácia do tratamento, resultados clínicos reais dos pacientes, segurança da tecnologia, impacto público e também acompanhamento contínuo dos resultados obtidos. O relator da proposta, deputado Diego Garcia, do União do Paraná, afirmou que a medida pode acelerar o acesso da população a tratamentos de alto custo no SUS.
18: Esse talvez seja o ponto mais importante do projeto. Hoje, muitas famílias enfrentam uma longa espera para conseguir acesso a medicamentos e terapias de alto custo no SUS. Com os acordos de compartilhamento de risco, o governo pode incorporar novas tecnologias de forma mais rápida e responsável, acompanhando os resultados reais do tratamento e dividindo riscos financeiros e clínicos.
17: Na prática, a proposta busca ampliar o acesso a tratamentos inovadores, medicamentos de alto custo e tecnologias mais recentes, além de fortalecer a participação de famílias, especialistas e da sociedade civil no processo de avaliação, especialmente em casos de doenças raras. Agora, o projeto que cria novos modelos de acordos para aquisição de tecnologias em saúde pelo SUS deve seguir para o Senado. Da Rádio Câmara de Brasília, Júlia Lopes.
2: Ciência e tecnologia.
4: Coronel Assis, do PL de Mato Grosso, critica o decreto sobre a fiscalização do ambiente digital, argumentando que medidas sobre a regulação das redes devem ser debatidas pelo Congresso. Segundo ele, há risco à liberdade de expressão e à ampliação do controle sobre conteúdos.
3: Coronel Assis também defende a redução da maioridade penal e afirma que a medida é necessária para enfrentar a impunidade. O deputado sustenta que a proposta representa uma prioridade no debate sobre segurança pública.
4: Comissão aprova incentivos para ampliar a participação das mulheres na iniciação científica.
3: A repórter Mônica Tati explica detalhes do projeto que está em discussão na casa.
19: Projeto aprovado pela Comissão de Educação incentiva a participação feminina nas áreas de ciência, tecnologia, engenharia, matemática, química, física e tecnologia da informação. A proposta prevê a implementação em duas áreas: na educação básica, com programas específicos para gerar o interesse das meninas nas ciências, e na educação superior, com mecanismos que ajudem as mulheres que foram mães ou são cuidadoras a concluir seus estudos na educação superior. Também está prevista a criação de um regime especial de avaliação da produção acadêmica das docentes mães ou que cuidam de parentes diretos com deficiência ou doença grave. A relatora na comissão, a deputada Franciane Baier, do Republicanos do Rio Grande do Sul, acredita que os estímulos podem reduzir as barreiras que fazem com que muitas mulheres desistam de atuar em uma área que ainda é vista como tipicamente masculina.
20: E nós sabemos que a mulher acaba sendo muitas vezes a responsável pelo cuidado com a casa e com a família, e muitas vezes esses prazos legais de conclusão do curso ou até análise do currículo e dos trabalhos apresentados para ingressar em alguma carreira que é científica é prejudicada nesse ponto.
19: A proposta que traz incentivos para ampliar a atuação das mulheres na área científica ainda será votada pela Comissão de Constituição e Justiça e pelo Plenário da Câmara antes de virar lei. Da Rádio Câmara de Brasília, Mônica Tati.
2: Justiça.
4: Inácio Arruda, do PCdoB do Ceará, acusa setores da oposição de hipocrisia diante das investigações sobre as irregularidades envolvendo o Banco Master. O parlamentar cobra uma apuração rigorosa e a punição de todos os responsáveis por eventuais desvios de recursos.
3: Na visão de Inácio Arruda, grupos extremistas e conservadores utilizam discursos moralistas para tentar encobrir crimes históricos no sistema financeiro. Na visão dele, o esclarecimento dos fatos fortalece o campo democrático no Brasil.
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2: Presidência.
4: Diminuição da jornada semanal para 40 horas passará por transição de um ano, segundo anunciou o presidente da Câmara em entrevista acompanhada pelo repórter Luiz Gustavo Xavier.
0: O presidente da Câmara, Hugo Mota, anunciou nesta segunda-feira, em entrevista coletiva, que o relatório final da proposta de emenda à Constituição, que elimina a escala de trabalho 6x1, terá um ano de transição para reduzir a jornada de 44 horas para 40 horas semanais.
1: 60 dias após a promulgação da PEC. E após 12 meses, mais 2 horas. Então a transição se dará dentro de um ano, não mais do que isso. Dá um tempo para que os setores possam se organizar.
0: Mota declarou que a redução da jornada de trabalho é um dos 3 pontos que considera inegociáveis na PEC. Os outros 2 seriam o fim da escala 6x1 e a proibição da redução salarial.
1: Nós partimos do princípio que esses 3 pontos são inegociáveis para a Câmara dos Deputados, são também pontos inegociáveis para o governo e nós temos ampla convergência nessas 3 situações que trazem para o trabalhador brasileiro, para a trabalhadora brasileira, uma nova realidade depois da aprovação dessa proposta.
0: Segundo o presidente da Câmara, o texto está sendo ajustado para regras de servidores públicos, prestadores de serviços para entes públicos e microempreendedores individuais, os MEIs. Hugo Mota também conversou hoje com o presidente da República, Luiz Inácio Lula da Silva, sobre o reajuste de valor para microempreendedores individuais, os MEIs, e destacou que Lula está sensível à proposta. Da Rádio Câmara de Brasília, Luiz Gustavo Xavier.
2: Trabalho.
3: Ao apoiar a proposta que reduz a jornada de trabalho, Paulo Lemos, do PT, reitera que a bancada do Amapá não apoiou emendas que desidratam o projeto original. O deputado alerta que a população acompanha de perto a posição dos parlamentares sobre o fim da escala 6x1.
4: Na opinião de Paulo Lemos, a redução da jornada semanal é uma demanda da classe trabalhadora que enfrenta rotinas cansativas e transporte público. Segundo ele, pesquisas apontam ampla aprovação popular à medida.
3: Tadeu Venere, do PT do Paraná, convoca os eleitores a pressionar os deputados pela aprovação do fim da escala 6x1. Ele alerta que a comissão especial que analisa a proposta precisa acelerar a votação da matéria original para que o plenário delibere sobre o tema.
4: Tadeu Venere critica a emenda ao texto que prevê compensação a empresas e pode ampliar a jornada para até 52 horas semanais. Ele argumenta que a pressão sobre o Congresso pode garantir mais tempo de descanso e melhor qualidade de vida para os trabalhadores brasileiros.
3: Luiz Carlos Raule, do Podemos, do Paraná, questiona os efeitos da redução da jornada de trabalho sobre as micro e pequenas empresas. Ele alerta que mudanças nas regras trabalhistas precisam considerar os impactos sobre os empregadores e a geração de empregos.
4: Luiz Carlos Raule critica o desempenho econômico e social do Brasil nas últimas décadas e afirma que o país enfrenta dificuldades em indicadores como renda, emprego e segurança pública. O parlamentar também faz críticas à condução das políticas econômicas nacionais.
3: Heloísa Helena, da Rede do Rio de Janeiro, faz um apelo para que o Congresso derrube o veto ao projeto que permite o aproveitamento de trabalhadores concursados no setor elétrico após privatizações. Ela sustenta que esses profissionais possuem conhecimento estratégico para o funcionamento do sistema.
4: De acordo com Heloísa Helena, as privatizações no setor já causaram impactos negativos na companhia hidrelétrica do São Francisco. Ela pede que o governo libere a base aliada para garantir o direito dos trabalhadores de forma soberana.
3: Termina agora o Jornal Câmara dos Deputados, com trabalhos técnicos de Everson Urani e apresentação de Márcio Aquiles Sardi e Val Monteiro. Boa noite.
4: Você ouve as notícias do Tribunal de Contas da União. Boa noite.
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1: Rádio Mundo Melhor FM, 22 horas.
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2: Mundo Melhor, 22 e 2.

0: forte, viu?
1: Como que não toma uma, cara?
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0: Obrigado, Jorge.
1: Prazer cantar com vocês, Kleber Cauã. Tô obrigado, Brasília. Beijo, gente.
0: Obrigado, obrigado.
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1: Eu sei que você tá de boa, eu sei que você já seguiu sua vida, mas ó, melhor me bloquear, porque eu não te dá paz, não.
2: Nem um minuto de paz.
1: Vai, Lúcio.

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1: Alguém por esse mundo hoje pediu a Deus para ter uma vida igual à sua. Bem singela na oração. Só pedi a Deus um cantinho bom para não precisar mais dormir no frio da rua. Alguma criança por esse mundo hoje rezou para Deus para ter uma refeição dessa que você come. Uma, apenas uma refeição. Para não precisar dormir mais cedo só para poder tapear a fome. Agradeça pelo que você tem. Mesmo que isso não pareça muito, não acha que isso é um absurdo. Na vida de muita gente, aquilo que você tem seria tudo. Tá na hora. Bora pra lida, bora pra luta. Com fé em Deus.
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4: Mundo Melhor, 22:58.
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3: Rádio Mundo Melhor FM, 23 horas e 15 minutos.

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4: Rádio Mundo Melhor FM, 23 horas, 30 minutos.
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0: Mundo Melhor, 23:49.
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0: Rainha do céu, alegrai-vos, aleluia, porque aquele que merecestes trazer em vosso seio, aleluia, ressuscitou como disse, aleluia. Rogai a Deus por nós, aleluia. Exultai e alegrai-vos, ó Virgem Maria, aleluia, porque o Senhor ressuscitou verdadeiramente, aleluia. Oremos. Ó Deus, que vos dignastes alegrar o mundo com a ressurreição do vosso Filho, nosso Senhor Jesus Cristo, concedei-nos, vos suplicamos, que por sua mãe, a Virgem Maria, alcancemos o gozo da vida eterna. Pelo mesmo Cristo, nosso Senhor. Amém. Louvado seja nosso Senhor Jesus Cristo. Que a graça e a paz de Deus, nosso Pai, e de Jesus Cristo, nosso Senhor, estejam com todos vocês e seus familiares. Prezados radiovintes, hoje é terça-feira, dia 26 de maio, e a Igreja celebra a memória de São Felipe Neri, presbítero, retomando também a segunda parte do tempo comum. E nós vamos meditar o Evangelho de Jesus Cristo segundo Marcos, capítulo 10, do versículo 28 ao 31. Naquele tempo, começou Pedro a dizer a Jesus: eis que nós deixamos tudo e te seguimos. Respondeu Jesus: em verdade vos digo, quem tiver deixado casa, irmãos, irmãs, mãe, pai, filhos, campos, por causa de mim e do Evangelho, receberá 100 vezes mais agora, durante esta vida, casa, irmãos, irmãs, mães, filhos e campos, com perseguições, e no mundo futuro, a vida eterna. Muitos que agora são os primeiros serão os últimos, e muitos que agora são os últimos serão os primeiros. Palavra da salvação. Amados radiovintes, o que Simão Pedro disse a Jesus torna-se compreensível segundo a mentalidade da época, que via a riqueza como sinal das bênçãos de Deus. Na contramão, Jesus apresentou-a como um obstáculo para se entrar no reino de Deus. A riqueza em si não é boa nem má. O modo como é obtida e o seu uso é que acarretam um juízo moral. Por isso, Jesus não negou a existência da retribuição para quem decidir segui-lo, mas deixou claro o caminho do seu discipulado. Aquele que renuncia por causa dele e do Evangelho permite-se experimentar o cêntuplo nesta vida, com perseguições, e a vida eterna no futuro. O drama de Pedro continua vivo e presente na vida dos discípulos. A opção por Jesus é, antes de tudo, renúncia de si mesmo. É o aprendizado de nada se antepor a Jesus, de a tudo se submeter e de se colocar em função dele e da sua missão. Não fica difícil perceber o motivo de as perseguições estarem entre o presente e o futuro, pois Jesus nunca exigiu nada que não tivesse vivido em primeiro lugar. É sua vida e sua existência que fundamentam o valor e o sentido do discipulado por causa do reino de Deus. Oremos. Ó Deus, que não cessais de elevar a glória da santidade àqueles que vos servem fielmente, concedei benigno que nos inflame o fogo do Espírito Santo que ardia maravilhosamente no coração de São Felipe Neri. Por nosso Senhor Jesus Cristo, vosso Filho, na unidade do Espírito Santo. Amém. Meu abraço, amigo, que a bênção de Deus, Pai, Filho e Espírito Santo desça sobre todos vocês e permaneça para sempre. Fiquem com Deus e até daqui a pouco no programa Fé Católica.
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0: Amados irmãos, amadas irmãs, iniciamos o programa Fé Católica. A nossa catequese hoje é sobre a nota doutrinal sobre o valor do matrimônio. O Papa Pio XI oferece um desenvolvimento adicional da doutrina sobre a unidade conjugal na encíclica Caste Conubi. Ele enfatiza o valor da fidelidade mútua dos cônjuges no cumprimento do contrato matrimonial, de modo que o que pertence a este contrato, sancionado segundo a lei divina, apenas ao cônjuge não lhe é negado, nem permitido a um terceiro. E conclui: esta fé exige, portanto, em primeiro lugar, a unidade absoluta do matrimônio, que o próprio Criador prenunciou no casamento dos primeiros pais, querendo que fosse apenas entre um homem e uma mulher. O pontífice enriquece então o ensinamento sobre a unidade do matrimônio, propondo uma reflexão original sobre o amor conjugal, que permeia todos os deveres da vida conjugal e no matrimônio cristão ocupa a primazia da nobreza. E a coisa mais nobre que se pode encontrar no matrimônio é o amor conjugal, especialmente quando atinge o nível sobrenatural da caridade pela graça. Como consequência, a união matrimonial torna-se um caminho de crescimento espiritual. Não inclui apenas a ajuda mútua, mas deve também estender-se, aliás, visar sobretudo a isto, que os cônjuges se ajudem mutuamente para uma formação e aperfeiçoamento interior cada vez melhores, para que na sua união de vida cresçam cada vez mais nas virtudes, especialmente na caridade sincera para com Deus e para com o próximo. Tal formação interior mútua dos cônjuges, com o compromisso assíduo de aperfeiçoar um ao outro, num certo sentido muito verdadeiro, pode também ser considerada a causa e o motivo primários do matrimônio. Essa ampliação do significado de casamento, que vai além do sentido restrito, predominante até então, de uma instituição ordenada à procriação e à educação adequada dos filhos, abriu caminho para uma compreensão mais profunda do significado unitivo do casamento e da sexualidade. Pode-se também recordar como, em seu tempo, o Papa Pio XI se sentiu compelido a destacar as tendências contrárias à monogamia, que se tornaram muito mais comuns hoje em dia. Aqueles que pensam que devemos ser indulgentes com as ideias e costumes de nosso tempo a respeito de amizades falsas e prejudiciais com terceiros, e que sustentam que nessas relações externas os cônjuges devem ter certa maior liberdade de pensar e agir, estão corrompendo a fidelidade antes de tudo. E isso é tanto mais verdadeiro porque, como dizem, não poucos têm uma constituição sexual inata que não podem satisfazer dentro dos estreitos limites do matrimônio monogâmico. Portanto, aquela disposição de espírito pela qual os cônjuges honestos condenam e recusam todo afeto e ato libidinoso com uma terceira pessoa, eles consideram uma fraqueza antiquada de mente e coração, um ciúme abjeto e vil. Portanto, declaram nulas e sem efeito as leis penais do Estado referentes à obrigação da fidelidade conjugal. Meu abraço, amigo, a minha bênção, fiquem com Deus e até o próximo programa.
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0: Amados irmãos, amadas irmãs, iniciamos a novena do Bom Pastor. Sou Dom Félix, bispo da Diocese de Governador Valadares. Sou pastor dessa porção do povo de Deus da região do Vale do Rio Doce. É com alegria, então, que nós iniciamos em nome do Pai e do Filho e do Espírito Santo. Amém. Peçamos perdão. Senhor Jesus, bom pastor, tem compaixão de nós, porque somos pecadores. Não leves em conta as nossas faltas, mas concede-nos a graça de arrependermos dos nossos pecados. Converte-nos a ti. Não nos deixes pecar. Não nos deixes cair em tentação. Livra-nos do mal e perdoa todas as nossas culpas. Amém. Façamos o nosso agradecimento. Ó Deus, nosso Pai, nós te damos graças por todo o bem que nos fizeste até agora. Nós te agradecemos pelos imensos benefícios que concedeste a todos nós, seres humanos, e a todas as outras criaturas tuas que estão no céu, na terra e em todo o universo. Por teu Filho Jesus Cristo, Senhor nosso e bom pastor, a ti, nossa ação de graças, a honra e a glória, pelos séculos dos séculos e por toda a eternidade. Amém. Ouçamos a palavra de Deus. Eu sou o bom pastor. Conheço as minhas ovelhas e elas me conhecem. Assim como o Pai me conhece e eu conheço o Pai, e dou a minha vida pelas ovelhas. João 10:14. Meditemos a palavra de Deus.

Façamos agora a nossa intenção geral para alcançar a graça de perdoar as ofensas. Ó Deus de bondade, tu que não levas em conta nossas culpas, tu que perdoas a todos que te ofendem, dá-nos um coração manso e humilde, como é o coração de Jesus. Concede-nos a graça de perdoar sem restrições e sem medidas a todos que fazem o mal contra nós. Não permitas que caiamos na tentação de pagar o mal com o mal. Ensina-nos a amar nossos inimigos e a rezar com frequência pelo bem deles. Nós te pedimos por Cristo Senhor nosso. Amém. Façamos agora uma pausa para que no silêncio do nosso coração, com os olhos fixos na imagem do bom pastor, seja feito a ele o pedido de graças que desejamos receber dele por meio desta novena.

0: Oremos. Senhor Jesus, Filho de Deus e Filho de Maria, tu que és verdadeiro Deus e verdadeiro homem, tem piedade de nós. Senhor Jesus, tu que és o Cristo de Deus, tem piedade de nós. Senhor Jesus, tu que és o bom pastor, atende a nossa súplica. Rezemos uma Ave Maria, pedindo à nossa querida Mãe do Céu, que por intercessão dela, sejam recebidas as graças do bom pastor que dele esperamos obter. Ave Maria, cheia de graças, o Senhor é convosco. Bendita sois vós entre as mulheres, e bendito é o fruto do vosso ventre, Jesus. Santa Maria, Mãe de Deus, rogai por nós, pecadores, agora e na hora de nossa morte. Amém. Neste momento, nós vamos abençoar a água. Ó Deus Criador, nós te damos graças porque criaste a água para nos dar vida, saciar nossa sede, para lavar e refrescar nossos corpos, para molhar a terra e fazê-la produzir frutos que nos alimentam e sustentam. Nós te agradecemos pela água do batismo, pela qual tu nos purificas, a fim de que tenhamos uma vida limpa da sujeira do pecado e sem nenhuma mancha do mal. Nós te damos graças, porque por Jesus Cristo, que ofereceu a uma mulher samaritana e continua oferecendo a todos nós a água viva, da qual quem beber nunca mais terá sede, tu sacias a sede de todos os seres humanos. Abençoa, ó Pai, esta água que colocamos em tua presença. Concede a todos que fizerem uso dela tua proteção e a cura de suas enfermidades. Assim como pela passagem dos hebreus pelas águas do Mar Vermelho, tu os libertaste da escravidão do Egito, a todos que usarem desta água, livra-os de todos os males. Nós te damos graças e te pedimos por Jesus Cristo, Senhor nosso. Amém. Façamos agora a nossa consagração ao bom pastor. Ó bom pastor, nós te consagramos toda a nossa vida. A ti confiamos nossas famílias e nossos amigos. Tudo que temos e tudo que somos entregamos a ti. Tu és a fonte da vida. De ti procedem a cura e a libertação de todos os males. Tu és nossa luz e salvação. Queremos ser tuas ovelhas e pertencermos para sempre ao teu rebanho, pois junto de ti encontramos acolhida, paz e segurança. De todos os temores, tu sempre nos livras. Em ti pomos toda a nossa esperança, pois quem em ti espera jamais será decepcionado. Bom e eterno pastor, seguindo a ti com fidelidade, sabemos que após nossa peregrinação neste mundo, seremos recebidos por ti no céu. Lá, conforme tua promessa, viveremos para sempre contigo e teremos a felicidade eterna. Amém. Rezemos juntos a oração que o Senhor nos ensinou, através da qual nós chamamos a Deus de Pai e nos comprometemos a viver como irmãos e irmãs. Pai nosso que estais nos céus, santificado seja o vosso nome. Venha a nós o vosso reino. Seja feita a vossa vontade, assim na terra como no céu. O pão nosso de cada dia nos dai hoje. Perdoai-nos as nossas ofensas, assim como nós perdoamos a quem nos tem ofendido. E não nos deixeis cair em tentação, mas livrai-nos do mal. Amém. Recebamos agora a bênção do bom pastor. Que o bom pastor nos olhe com amor, traga luz aos nossos olhos e serenidade para o nosso coração. Amém. Que o bom pastor nos abrace agora com ternura, de modo que sintamos o afeto do seu divino coração. Amém. Que o bom pastor seja nosso guia, nos faça conhecer sua estrada, nos conduza e conduza nossas famílias pelos caminhos da paz e da felicidade. Amém. Ao bom pastor, a honra, a glória e o louvor para sempre. Amém. Que a bênção de Deus, Todo-Poderoso e rico em misericórdia, Pai, Filho e Espírito Santo, desça sobre todos nós e permaneça para sempre. Amém. Fiquem com Deus.
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2: 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Beleza!
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0: aí, bom dia pra você, tudo bem? Cheguei, meu rei! Bom, a partir de agora nós estamos juntos nessa manhã que promete, manhã de terça-feira, né? Hoje é terça-feira, hoje é dia 4, produção, né? Pois é, pra você ligado com a gente, hoje é dia 26, estamos no 26º dia do mês, né? 26 de maio de 2026. Aí, ó, 6-6. Beleza, por então, pra você que tá ligado com a gente aí, curtindo a madrugada, agora é comigo, meu filho, até as 8 nós estamos juntos, eu daqui, você daí.
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0: Deus te abençoe, nos abençoe também, né? É, Deus nos abençoe para que a gente viva uma vida plena, cheia de alegria e também fazendo parte aí, né? Do seu dia a dia, ai, ai, ai, igual o Wilson Dia. Tá certo, então. Bom, fala comigo aí, gente boa, pode ligar, 3271-1977, tá bom? 3271-1977, esse é o fixo, viu? Alô, bom, tô querendo mandar uma mensagem no WhatsApp, ou nosso WhatsApp é 999-89-1977, tá bom? 999-89-1977, fica à vontade aí, gente boa, tá bom? Bom, a gente começa com o pagode em Brasília. Aí eu tinha um carreiro de Pardinho.

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1: Olha a hora, agora são 4 horas e 13 minutos, 4 e 13. Bom dia, 4 e 13, hein?

0: Chico Amado e Xodó, meu filho. Linda música, hein? Telefone no ar. Eu conheço ela, com todo mundo conhece, com o Teodório Sampaio, né? Pois aí, agora tá na hora de que produção? Agora são 4h16.
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0: Vamos ao Notícias do Campo, né? Fala aqui sobre o que produção? Aqui, ó. Embate entre o fim da escala 6x1 e as peculiaridades, né, do agronegócio, tá? Olha o debate, né, sobre a redução da jornada de trabalho no Brasil atingiu em maio de 2026 o seu ponto mais crítico, né, desde a reforma trabalhista de 2017. Com a convergência de diferentes propostas no Congresso Nacional, a mudança no atual modelo, né, de contratação parece inevitável. Contudo, né, o formato final e o impacto em setores estratégicos como o agronegócio transformaram-se no grande campo, né, de trabalho político, né, e econômico do país. Atualmente, né, a espinha dorsal, né, da jornada de trabalho está fixada no artigo 7º, inciso 8º da Constituição Federal. O texto garante aos trabalhadores urbanos e rurais uma duração, né, do trabalho normal não superior a 8 horas diárias e 44 horas semanais, facultada a compensação mediante acordo. É justamente nesse teto de 44 horas que as novas frentes parlamentares e o Poder Executivo tentam alterar, né? Então, daí, para garantir maior estabilidade jurídica e impedir que as novas regras sejam derrubadas por futuras decisões judiciais ou alterações de leis ordinárias, o Congresso Nacional trabalha em uma estratégia casada, combinando aí emendas constitucionais e projetos de lei de forma complementar, né? Então tá aí, agora são 4h18, 4h18. Então tá aí, ó. Propostas para mudar o modelo atual variam de 36 a 40 horas e geram atrito, né, sobre os seus impactos econômicos. Bom, 4h19 agora.
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0: fala, né? De bom, né? Agora 4 horas 33 minutos. Eduardo Costa, olha ela aí. Aí canta, viu? Aí canta demais. Eduardo Costa. Eduardo Costa voltou, mas voltou com tudo, né, menino? É, Eduardão aí tá lotando aí os eventos da região. Agora uma coisa que a gente fica muito feliz, né, em ver aí, né, muitos artistas se apresentando de graça, né, para, faço de graça sim, né, show aberto ao público nas cidades vizinhas, né, menino? E aí todo mundo vai mesmo aí, e é só show grande mesmo, só gente boa mesmo, né, e quem vai não paga um centavo para ver o seu artista preferido, né? Pois é, ué, show de bola. Então, meu abraço aí a todos os prefeitos, né? Os organizadores de eventos aí das prefeituras, sempre levando grandes shows aí, né? Pra população, tudo 0800, né? Bom demais, bom demais. Ô, gente, olha aqui, parece que é até mentira, né? Mas não é não. Pois é. É, cadê a produção? Vai. Olha aqui, rezei por um filho e Alá me deu 5. Olha, a mãe que teve quíntuplos, né, de forma natural após tentar engravidar por 12 anos, gente, tá? A mãe, quer dizer, a mãe, né, que teve 5 filhos de um tapa só, menino, um tapa só, viu? Ela queria só um, né? Tentou por 12 anos. Então a mulher deu à luz a quíntuplos na região de... É Harari, acho que é isso mesmo, né? Na Etiópia, né? A Hari, né? Deve ser isso. Após tentar engravidar por 12 anos, os bebês foram concebidos naturalmente, sem utilização, né, de fertilização in vitro, tá? Que coisa, hein? Né? Que torna o seu nascimento ainda mais raro. 5 no tapa, menino. É. Tanto aí a Bedria Aden, né, disse que ela e o marido estavam radiantes por terem a oportunidade de ter 5 filhos de uma só vez. A mulher, de 35 anos, né, deu à luz 4 meninos, né, e também uma menina, todos perfeitamente saudáveis, tá, no hospital especializado Highwatt Fun. Você entendeu, né? Então tá aí, né, gente, que bom, né? Imagina, tentou por 12 anos rezando, né, para ter um filho, tá vendo? E teve 5. Tá vendo? Queria 1 e veio 5 no tapa, menino. Menino, beleza, hein? 4h36 agora. 97
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2: 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Vamos acordar todo mundo aí. Você que tá dormindo aí, ó. Vamos acordar. Cadê o despertador aí, meu filho? É hora de pular da cama. Vai, Tieta. Senta a perna aí. Vai lá. Senta a perna. Acorda todo mundo aí, ó. Aô, beleza, hein? Bom demais, agora 4h43, ótimo dia pra você. Tá sempre curtindo aí o Rancho 97, é o rancho que desperta você todos os dias, né? É, nós temos esse compromisso de estar aqui abrindo o coração juntamente com vocês todas as manhãs a partir das 4 horas. Hora em que o galo tá escovando o bico pra cantar e nós já estamos no ar, né? É isso aí, bom demais. Show de bola, show de bola. Tá certo, hein? Deixar um bom dia aqui pro meu povo querido aí de pessoal aí do Vinhático. Alô, Vinhático, Vinhático já tá acordado aí, todo mundo já tá lá de pé, né? Esperando, preparando aquele café gostoso aí, um abraço pra toda a turma aí do Vinhático, viu? Minha terra querida. Pois é, também meu povo aí de Teófilo Otoni. Alô, André, tá em Teófilo Otoni ligando com a gente, já abriu a porteira do rancho já com a gente, valeu, muito obrigado, hein? É isso aí. É o Giovanni em Piedade de Caratinga, a Geliano Rodrigues. Valeu, gente boa. Tá lá em Jacaraípe, no Espírito Santo, rapaz. É. O homem tá longe, hein? Tá longe, tá longe. Tá longe.

0: gente boa. Lembrando que hoje é hoje, hein? Estamos juntos nessa manhã de terça-feira. Hoje é terça-feira, hoje é dia 26. Já é 26 já, viu, menino? 26º dia do mês já, hein? Contagem regressiva. Ô, beleza! E aí, deixa o seu recado aí, que daqui a pouco vou passar no WhatsApp, hein, viu? Vou passar no WhatsApp aí pra mandar mais bom dia, mais abraço pra você que tá sempre ligado com a gente todas as manhãs. E até às 8, quem é o locutor? Fala comigo.
1: É isso mesmo, é o Lobo.
0: É o Lobo. É o Lobo. É eu mesmo, aí. E o coração bate forte quando você acorda ouvindo uma música dessa, hein? Olha que beleza. Oh, de igual para igual.

0: Nena, aí é bom demais, hein? A Maria Chiquinha deu até fome, tá vendo? Franguinho na panela, ô, trem que é bom demais, hein? Do amarelinho, aquele do amarelinho. Ah, pensa no trem bom. Do amarelinho, aquele que faz até, como diz, a boca do lobinho fica igual até igual um boco de palhacinho, né? O corante, né? Que fica. Pois é, ué. Vai até um trem vermelhinho no cantinho da boca. É bom, né? Fala a verdade. Franguinho na panela, feito no fogão a lenha. Ah, menino, mas aí a gente cai dentro mesmo, com força, viu? Nossa senhora, é bom demais. É bom demais, show de bola, viu? Bom, e agora tem mais um. Vamos trazer notícias do campo aí pra você.
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0: É isso aí, notícias do campo, hein? Olha, fazendas de leite em Minas emitem menos da metade do carbono da média, né? Da média global, carbono, gás carbônico, né? Tá vendo? Olha, as propriedades leiteiras de Minas Gerais, que investem em gestão de qualidade, estão produzindo um alimento significativo, né? Ou significamente mais saudáveis e sustentáveis, né, do que a média mundial. Bom, é o que aponta, né, um relatório inédito elaborado pelo Sebrae Minas, né, com base em dados de 80 fazendas assistidas, né, pelo programa É do Campo. Bom, o que acontece, né? O estudo revelou que a pegada, né, de carbono média dessa propriedade ou dessas propriedades, né, é de 1,15 kg de dióxido, né, de carbono equivalente ao CO, né, CO2 por quilo de leite, né, corrigido para gordura e proteína, né, FPCM métrica, né, internacional padrão do setor, entendeu? Quer dizer, o índice representa menos da metade da média global estimada pela Organização das Nações Unidas para a Alimentação e Agricultura, né, que é o FAO, que varia entre 2,4 quilos, né, e 2,5 quilos de CO2, tá vendo? Boa notícia para Minas Gerais.
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1: É isso aí, bom dia, bom dia, bom dia, 5:06. Gente, eu acho que o show do Zezé de Camargo, me falaram, diz que a maioria tá usando playback, né? Que você vê que tem hora que a voz fica limpinha, potente, né? É, e quando ele vai conversar, a voz some. Já ouvi essa conversa, é isso que ele usa muito playback aí na... Tem uma vez que ele esqueceu, né? Tava cantando. E aí a música entrou e tava com o microfone pra baixo assim, todo mundo gritou, né? Olha, é playback! É, parece, viu? Parece que é playback mesmo, né? Talvez alguma uma música ou outra, né? Pra não ficar também. É só que você gosta de playback, isso é perigoso demais, menino. Por quê? Às vezes a pessoa esquece, né? Esquece e aí o bicho pega. Esquece a letra da música ou se perde. Aí, meu filho, se você perder um segundo do playback, bagunça o trem todo, viu? Bagunça o trem todo lá na frente. Eu falo com você que eu fui uma vez num concurso, né? De show de calouros, certo? E aí, o que que acontece? O cara, ele foi caiu na besteira de falar assim, agora só vocês! Era essa música que ele tava cantando no dia que eu saí de casa. E aí, quando ele jogou pro pessoal, ele se perdeu, né? Se perdeu, quando ele voltou a cantar, já cantou, né? A música já tava já numa estrofe diferente já, e ele para um lado, a música para o outro, mas bagunçou o trem tudo, menino. Então, esse negócio de playback tem que tomar cuidado, viu? Porque a hora o cara esquece, a pessoa esquece de colocar ali no microfone na boca, daí a música entra primeiro e tá com o microfone para lá. Aí o pessoal não perdoa não, viu, menino? O pessoal não perdoa não, mas é isso aí. Na verdade, hoje o Zezé de Camargo, hoje ele tá mais, né, assim, mais de vendo de nome, né, de nome, entendeu? Ele, assim, a voz dele não tá mais assim aquela coisa, ele tá falhando muito. Então, tem tanto de show aí que falar, vai ter show com o Zezé de Camargo, entendeu? Quer dizer, o cara criou um nome durante esses anos todos aí, que hoje o pessoal não tá nem não, quer ver o Zezé de Camargo. Independente se ele tá cantando ou não, né? Se a voz tá ruim, se tá boa, o pessoal quer ver o Zezé, quer ver o artista. Hoje ele vive mais de imagem, assim como diz, né, do que cantar. Porque muita gente já falou, né, pra ele parar, né, ele tá na hora de parar. E muitas das vezes, né, passa vergonha no palco, vai cantar, não consegue atingir uma nota, a voz falhando. Mas o povo quer ver o Zezé de Camargo, né, quer ver o artista. Que marcou aí a vida de muita gente, né, marcou a vida de muita gente. Eu mesmo, verdade, eu sou fã das músicas de Zezé de Camargo e Luciano, sou mesmo, entendeu? Eu tive a oportunidade de assistir a um show deles aqui no Parque de Exposições há muito tempo atrás, viu? Só pra você ter uma ideia, eu nem sonhava em trabalhar em rádio ainda, era jovem ainda, fiquei até o final. Ele e o João Paulo e o Daniel também, né, na época. Não sei se você se recorda, né, quando João Paulo e Daniel também esteve em Governador Valadares. Ainda aquele, onde era, lembra da Expo Agro antigamente? Né, o local de show era aquele Redondel ali, né, mas era bom demais, viu, menino? Eu gostava daquela época, viu? Quando era no Redondel ali, entende? Onde o pessoal faz concurso ali de marcha e tudo mais, entendeu? Eu gostava daquele espacinho ali, era típico, né, de exposição. De exposição, né? De Expo Agro. O pessoal ficava lá de dentro, ficava do lado de fora do Redondel, né? E aí todo mundo curtia. Era a época, né, do nosso queridíssimo e saudoso Ari Menezes, né? A voz oficial da Expo Agro, né? Você lembra? Pois é. O Ari Menezes, por muitos anos, apresentou vários artistas, não só aqui em Valadares, né? Mas também nas festas da região toda aí, viu? Né, uma voz marcante que deixou saudade aí, né? Ari Menezes, lembra? Pois é. Bom, 5:10, 5:10 agora.

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15: 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Beleza pura, bom demais, show de bola. Agora 5 horas 23 minutos, 5:23, meu filho. Alô, Solange, bom dia, minha amiga Solange, tá ligadona aí com a gente, grande abraço, muito obrigado pela sintonia, tá? É um prazer muito grande, né? Estar em sua companhia desde as 4 horas da manhã. Ela já mandou mensagem pra gente aqui, tá ligadona aí com a gente, muito obrigado mesmo, hein? 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Com as festas juninas. Tipo assim, né? É bom aquele, aquela sensação ali de estar tá junto, né? Com as pessoas saboreando aí, né? As comidas típicas da época. Quem é que não gosta de um canjicão, hein? Canjicão. Uma canjiquinha com costela também. É bom demais, né? Pois é. Então tá aí, uma canjiquinha com costelinha, principalmente agora, nesse período de inverno que tá chegando aí. Bom, agora 5 horas 25 minutos. A temperatura tá na casa aí dos 18 graus agora, né, produção? É, 18 graus. E o Fausto Silva, hein? É, menino, esse homem é forte, viu? Aos 76 anos de idade, Fausto Silva é internado em São Paulo. De novo, hein? Aos 76 anos, né, o Fausto Silva deu entrada no Hospital Israelita Albert Einstein, em São Paulo, para realizar um procedimento que estava previsto desde 2025. De acordo com o Extra, o apresentador vai retirar, né, uma sonda gástrica. Bom, ele, em nota, né, ao veículo, o assessoria informou que o Faustão está bem e receberá alta na terça-feira, dia 26. Está tudo sob controle e a normalidade clínica. Diz que hoje ele estaria em casa, né? Bom, vale lembrar que Fausto já passou por 4 transplantes, né? Coração, rim, fígado e um segundo transplante de rim, sendo o mais recente, né? Realizado em agosto de 2025. No início do mês de maio, Fausto apareceu sorridente durante um momento em família, em comemoração ao seu aniversário de 76 anos, né? O homem é bruto, o homem é forte, hein? Pois é, Fausto Silva. Ô, louco, meu! Olha a hora, agora 5:26, hein? 5:26, bom dia! Roda! Joga água fria!

0: Sebastião, do Carre Pagodinho. Essa música é linda demais, hein?
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0: 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Ô, oh, beleza!
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Beleza, por agora são 5 horas e 41 minutos, 5 e 41, bom dia. Ô, meu amigo, tá aí tirando dentinho da mimosa, beleza? Deixa um abraço aqui pro meu amigo Mário Leão, lá da cidade de Mira, Irmãos Caboclo, cuidando aí das mimosas que vão participar neste final de semana agora, né? Se eu não me engano, é sexta-feira, né? Do torneio leiteiro que vai acontecer lá na fazenda do Dr. João Marques, do João Marques, né? É presidente aí da Cooperativa Agropecuária Vale do Rio Doce. Ele tá lá agora, né? Ele, o Barriguinha, o Osvaldo, né? A turma tá aí cuidando aí das mimosas que vão participar também desse grande concurso leiteiro, viu? Pois é, inclusive esse concurso faz parte, né? Do evento né? Lá de Marilac, entendeu? Vai acontecer agora nesse final de semana em Marilac. Então, meu abraço aí pra você, viu? Obrigado a todos vocês aí de Marilac, tá? 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Para o seu rebanho, beleza? Então tá aí, são 5 horas e 43 minutos, 5 e 43, bom dia pra você, muito obrigado. E eu mesmo, às 5h43, deixa lá o seu recado. Daqui a pouquinho eu vou passar lá pra mandar aquele alô pra você aí, viu? No nosso WhatsApp, 999-89-1977, hein? Daqui a pouco eu vou passar lá pra dar aquela moral pra quem nos dá moral. Bom dia! Outra vez.

Bom, são 5h49, 5h49, né? O As Andorinhas, inclusive quem é o autor dessa música é Alcino Alves Ross. Ele que era parceiro, né? Já foi parceiro aí do Teodoro, né? Teodoro e Sampaio, mas só que o Sampaio, né? Aquele que agitava o palco era o Alcino Alves. Depois que o Teodoro, né, mudou de parceiro, acabou também, né? Quase você não ouve falar de Teodoro e Sampaio, né? Quando tava com o Alcino Alves, né? Que é um dos grandes compositores, inclusive compôs, né, compositor dessa música aí, ó, As Andorinhas. Pois é, rapaz, tava bombando aí. Você só ouvia falar em Teodoro Sampaio, né? Em todos os eventos. Pois é. Bom, faltamos apenas 10 minutos só para 6. 10 faltando para 6. 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Beleza, hein? Olha a hora, faltando apenas 8 minutos só para 6. 8 faltando para 6.

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0: Rainha do céu, alegrai-vos, aleluia, porque aquele que merecestes trazer em vosso seio, aleluia, ressuscitou como disse, aleluia. Rogai a Deus por nós, aleluia. Exultai e alegrai-vos, ó Virgem Maria, aleluia, porque o Senhor ressuscitou verdadeiramente, aleluia. Oremos. Ó Deus, que vos dignastes alegrar o mundo com a ressurreição do vosso Filho, nosso Senhor Jesus Cristo, concedei-nos, vos suplicamos, que por sua Mãe, a Virgem Maria, alcancemos o gozo da vida eterna. Pelo mesmo Cristo, nosso Senhor. Amém. Louvado seja nosso Senhor Jesus Cristo. Que a graça e a paz de Deus nosso Pai e de Jesus Cristo nosso Senhor estejam com todos vocês e seus familiares. Prezados radiovintes, hoje é terça-feira, dia 26 de maio, e a Igreja celebra a memória de São Felipe Neri, presbítero, retomando também a segunda parte do tempo comum. E nós vamos meditar o Evangelho de Jesus Cristo segundo Marcos, capítulo 10, do versículo 28 ao 31. Naquele tempo, começou Pedro a dizer a Jesus: Eis que nós deixamos tudo e te seguimos. Respondeu Jesus: Em verdade vos digo, quem tiver deixado casa, irmãos, irmãs, mãe, pai, filhos, campos, por causa de mim e do Evangelho, receberá 100 vezes mais agora, durante esta vida, casa, irmãos, irmãs, mães, filhos e campos, com perseguições, e no mundo futuro, a vida eterna. Muitos que agora são os primeiros serão os últimos, e muitos que agora são os últimos serão os primeiros. Palavra da salvação. Amados radiovintes, o que Simão Pedro disse a Jesus torna-se compreensível segundo a mentalidade da época, que via a riqueza como sinal das bênçãos de Deus. Na contramão, Jesus apresentou-a como um obstáculo para se entrar no reino de Deus. A riqueza em si não é boa nem má. O modo como é obtida e o seu uso é que acarretam um juízo moral. Por isso, Jesus não negou a existência da retribuição para quem decidir segui-lo, mas deixou claro o caminho do seu discipulado. Aquele que renuncia por causa dele e do Evangelho permite-se experimentar o cêntuplo nesta vida, com perseguições, e a vida eterna no futuro. O drama de Pedro continua vivo e presente na vida dos discípulos. A opção por Jesus é, antes de tudo, renúncia de si mesmo. É o aprendizado de nada se antepor a Jesus, de a tudo se submeter e de se colocar em função dele e da sua missão. Não fica difícil perceber o motivo de as perseguições estarem entre o presente e o futuro, pois Jesus nunca exigiu nada que não tivesse vivido em primeiro lugar. É sua vida e sua existência que fundamentam o valor e o sentido do discipulado por causa do reino de Deus. Oremos. Ó Deus, que não cessais de elevar a glória da santidade àqueles que vos servem fielmente, concedei benigno que nos inflame o fogo do Espírito Santo que ardia maravilhosamente no coração de São Felipe Neri. Por nosso Senhor Jesus Cristo, vosso Filho, na unidade do Espírito Santo. Amém. Meu abraço, amigo, que a bênção de Deus, Pai, Filho e Espírito Santo desça sobre todos vocês e permaneça para sempre. Fiquem com Deus e até daqui a pouco no programa Fé Católica.
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0: Amados irmãos, amadas irmãs, iniciamos o programa Fé Católica e a nossa catequese hoje é sobre a nota doutrinal sobre o valor do matrimônio. O Papa Pio XI oferece um desenvolvimento adicional da doutrina sobre a unidade conjugal na encíclica Caste Conubii. Ele enfatiza o valor da fidelidade mútua dos cônjuges no cumprimento do contrato matrimonial, de modo que o que pertence a este contrato, sancionado segundo a lei divina, apenas ao cônjuge não lhe é negado, nem permitido a um terceiro. E conclui: esta fé exige, portanto, em primeiro lugar, a unidade absoluta do matrimônio, que o próprio Criador prenunciou no casamento dos primeiros pais, querendo que fosse apenas entre um homem e uma mulher. O pontífice enriquece então o ensinamento sobre a unidade do matrimônio, propondo uma reflexão original sobre o amor conjugal, que permeia todos os deveres da vida conjugal e no matrimônio cristão ocupa a primazia da nobreza. E a coisa mais nobre que se pode encontrar no matrimônio é o amor conjugal, especialmente quando atinge o nível sobrenatural da caridade pela graça. Como consequência, a união matrimonial torna-se um caminho de crescimento espiritual. Não inclui apenas a ajuda mútua, mas deve também estender-se, aliás, visar sobretudo a isto, que os cônjuges se ajudem mutuamente para uma formação e aperfeiçoamento interior cada vez melhores, para que na sua união de vida cresçam cada vez mais nas virtudes, especialmente na caridade sincera para com Deus e para com o próximo. Tal formação interior mútua dos cônjuges, com o compromisso assíduo de aperfeiçoar um ao outro, num certo sentido muito verdadeiro, pode também ser considerada a causa e o motivo primários do matrimônio. Essa ampliação do significado de casamento, que vai além do sentido restrito, predominante até então, de uma instituição ordenada à procriação e à educação adequada dos filhos, abriu caminho para uma compreensão mais profunda do significado unitivo do casamento e da sexualidade. Pode-se também recordar como, em seu tempo, o Papa Pio XI se sentiu compelido a destacar as tendências contrárias à monogamia, que se tornaram muito mais comuns hoje em dia. Aqueles que pensam que devemos ser indulgentes com as ideias e costumes de nosso tempo a respeito de amizades falsas e prejudiciais com terceiros, e que sustentam que nessas relações externas os cônjuges devem ter certa maior liberdade de pensar e agir, estão corrompendo a fidelidade antes de tudo. E isso é tanto mais verdadeiro porque, como dizem, não poucos têm uma constituição sexual inata que não podem satisfazer dentro dos estreitos limites do matrimônio monogâmico. Portanto, aquela disposição de espírito pela qual os cônjuges honestos condenam e recusam todo afeto e ato libidinoso com uma terceira pessoa, eles consideram uma fraqueza antiquada de mente e coração, ou um ciúme abjeto e vil. Portanto, declaram nulas e sem efeito as leis penais do Estado referentes à obrigação da fidelidade conjugal. Meu abraço, amigo, a minha bênção, fiquem com Deus e até o próximo programa.
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0: Amados irmãos, amadas irmãs, iniciamos a Novena do Bom Pastor. Sou Dom Félix, bispo da Diocese de Governador Valadares. Sou pastor dessa porção do povo de Deus da região do Vale do Rio Doce. É com alegria, então, que nós iniciamos em nome do Pai e do Filho e do Espírito Santo. Amém. Peçamos perdão. Senhor Jesus, bom pastor, tem compaixão de nós, porque somos pecadores. Não leves em conta as nossas faltas, mas concede-nos a graça de arrependermos dos nossos pecados. Converte-nos a ti. Não nos deixes pecar. Não nos deixes cair em tentação. Livra-nos do mal e perdoa todas as nossas culpas. Amém. Façamos o nosso agradecimento. Ó Deus, nosso Pai, nós te damos graças por todo o bem que nos fizeste até agora. Nós te agradecemos pelos imensos benefícios que concedeste a todos nós, seres humanos, e a todas as outras criaturas tuas que estão no céu, na terra e em todo o universo. Por teu Filho Jesus Cristo, Senhor nosso e bom pastor, a ti, nossa ação de graças, a honra e a glória, pelos séculos dos séculos e por toda a eternidade. Amém. Ouçamos a palavra de Deus. Eu sou o bom pastor. Conheço as minhas ovelhas e elas me conhecem. Assim como o Pai me conhece e eu conheço o Pai, e dou a minha vida pelas ovelhas. João 10:14. Meditemos a palavra de Deus.

Façamos agora a nossa intenção geral para alcançar a graça de perdoar as ofensas. Ó Deus de bondade, tu que não levas em conta nossas culpas, tu que perdoas a todos que te ofendem, dá-nos um coração manso e humilde, como é o coração de Jesus. Concede-nos a graça de perdoar sem restrições e sem medidas a todos que fazem o mal contra nós. Não permitas que caiamos na tentação de pagar o mal com o mal. Ensina-nos a amar nossos inimigos e a rezar com frequência pelo bem deles. Nós te pedimos por Cristo Senhor nosso. Amém. Façamos agora uma pausa para que no silêncio do nosso coração, com os olhos fixos na imagem do bom pastor, seja feito a ele o pedido de graças que desejamos receber dele por meio desta novena.

0: Oremos. Senhor Jesus, Filho de Deus e Filho de Maria, Tu que és verdadeiro Deus e verdadeiro homem, tem piedade de nós. Senhor Jesus, Tu que és o Cristo de Deus, tem piedade de nós. Senhor Jesus, Tu que és o bom pastor, atende a nossa súplica. Rezemos uma Ave Maria, pedindo à nossa querida Mãe do Céu, que por intercessão dela, sejam recebidas as graças do bom pastor, que dele esperamos obter. Ave Maria, cheia de graças, o Senhor é convosco. Bendita sois vós entre as mulheres, e bendito é o fruto do vosso ventre, Jesus. Santa Maria, Mãe de Deus, rogai por nós, pecadores, agora e na hora de nossa morte. Amém. Neste momento, nós vamos abençoar a água. Ó Deus, Criador, nós te damos graças porque criaste a água para nos dar vida, saciar nossa sede, para lavar e refrescar nossos corpos, para molhar a terra e fazê-la produzir frutos que nos alimentam e sustentam. Nós te agradecemos pela água do batismo, pela qual tu nos purificas, a fim de que tenhamos uma vida limpa da sujeira do pecado e sem nenhuma mancha do mal. Nós te damos graças, porque por Jesus Cristo, que ofereceu a uma mulher samaritana e continua oferecendo a todos nós a água viva, da qual quem beber nunca mais terá sede, tu sacias a sede de todos os seres humanos. Abençoa, ó Pai, esta água que colocamos em tua presença. Concede a todos que fizerem uso dela tua proteção e a cura de suas enfermidades. Assim como pela passagem dos hebreus pelas águas do Mar Vermelho, tu os libertaste da escravidão do Egito, a todos que usarem desta água, livra-os de todos os males. Nós te damos graças e te pedimos por Jesus Cristo, Senhor nosso. Amém. Façamos agora a nossa consagração ao bom pastor. Ó bom pastor, nós te consagramos toda a nossa vida. A ti confiamos nossas famílias e nossos amigos. Tudo que temos e tudo que somos entregamos a ti. Tu és a fonte da vida. De ti procedem a cura e a libertação de todos os males. Tu és nossa luz e salvação. Queremos ser tuas ovelhas e pertencermos para sempre ao teu rebanho, pois junto de ti encontramos acolhida, paz e segurança. De todos os temores, tu sempre nos livras. Em ti pomos toda a nossa esperança, pois quem em ti espera jamais será decepcionado. Bom e eterno pastor, seguindo a ti com fidelidade, sabemos que após nossa peregrinação neste mundo, seremos recebidos por ti no céu. Lá, conforme tua promessa, viveremos para sempre contigo e teremos a felicidade eterna. Amém. Rezemos juntos a oração que o Senhor nos ensinou, através da qual nós chamamos a Deus de Pai e nos comprometemos a viver como irmãos e irmãs. Pai nosso que estais nos céus, santificado seja o vosso nome. Venha a nós o vosso reino. Seja feita a vossa vontade, assim na terra como no céu. O pão nosso de cada dia nos dai hoje. Perdoai-nos as nossas ofensas, assim como nós perdoamos a quem nos tem ofendido. E não nos deixeis cair em tentação, mas livrai-nos do mal. Amém. Recebamos agora a bênção do bom pastor. Que o bom pastor nos olhe com amor, traga luz aos nossos olhos e serenidade para o nosso coração. Amém. Que o bom pastor nos abrace agora com ternura, de modo que sintamos o afeto do seu divino coração. Amém. Que o bom pastor seja nosso guia, nos faça conhecer sua estrada, nos conduza e conduza nossas famílias pelos caminhos da paz e da felicidade. Amém. Ao bom pastor, a honra, a glória e o louvor para sempre. Amém. Que a bênção de Deus, Todo-Poderoso e rico em misericórdia, Pai, Filho e Espírito Santo, desça sobre todos nós e permaneça para sempre. Amém. Fiquem com Deus.
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0: Governador Valadares, Minas Gerais. Oh, beleza.
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0: É muita emoção pra um só coração. Falando nisso, eu quero. Inclusive, a próxima música eu quero mandar pra todos que estão aí na fazenda, né, do Imbé. Né, a turma que tá aí juntamente com o Mário Leão, né? A turma tá lá, rapaz, já com a mão na massa logo cedo. Final de semana agora, né? Vai acontecer um concurso leiteiro, né? Lá em Marilac, né? Inclusive, vai ser na fazenda do doutor João Marques, né? Do João Marques, presidente da cooperativa. E o Mário Leão está lá agora, juntamente com o Oswaldo e o Barriguinha, já preparando as mimosas para o concurso leiteiro, viu, rapaz? Uai. Show de bola. Meu abraço aí pra todos vocês, tá? Então, esse concurso, né? Vai ser da prefeitura, né? Também cooperativa. Vai estar também junto aí, né, nessa parceria, entendeu? Também os irmãos Caboclo aí, ó, do Mário Leão, é a silagem mais procurada aí, ó, da nossa região, a silagem de milho, irmãos Caboclo, da Sacola Amarela, viu? Essa aí é da Sacola Amarela, viu, menino? É sucesso por onde passa. Inclusive, um dia desse ele fez um vídeo saindo, né, vários caminhões de silagem lá da propriedade, para o pessoal que vai participar desse torneio leiteiro, né? Inclusive a cooperativa, né? Inclusive a cooperativa também compra a silagem do Mário Leão, né? Para vender. Então, se você quiser comprar a silagem de Mirim Irmãos Caboclo, pode comprar também direto aí do armazém da cooperativa, tá? Beleza? Anda aí, parabéns aí, um grande abraço aí à turma que tá aí preparando as mimosas para o concurso leiteiro, né? Juntamente com meu amigo Mário Leão, né? Onde você com certeza faz a fiesta aí, ó, comprando silagem de boa qualidade, né? Com inoculante silotrato, tá bom? Então é só coisa boa que sai dali, viu? Silagem de Mirim Irmãos Caboclo, do Mário Leão e Geraldo Caboclo, tá bom? Pode procurar que o trem é bom, o trem é bom, beleza? É isso aí, show de bola, hein? Bom, 6:18 agora, temperatura na cidade do calor e do amor, marcando aí 17 graus, né? 17 graus, hein, menino? Vamos saber como é que vai ficar o tempo hoje. Daqui a pouquinho, com o Sábio Scarabelli trazendo aí o Rádio Notícias, primeira edição. Aí, essa aí vai pro Barriguinha e pro Oswaldo, né? Preparando as mimosas para o concurso leiteiro aí de Marilac. Aí, que beleza, ó.

0: 6 horas. Essa música é bonita, vai. Rosto molhado pra você não ficar bem. Bom, são 6 horas e 25 minutos. Falando nisso, outra coisa também aqui, né? Da cidade de Mira Irmãos Caboclo. O Mário falou assim: o Mário, né, renovava a parceria só de 3 em 3 meses, né? E dessa agora ele falou assim: Lobão, pode bater o carimba aí agora direto, viu? Pode bater o carimba de 1 ano direto aí, ó. Agora passou a ser anual aí, né? A parceria, né, com a cidade de Mira Irmãos Caboclo, viu? Obrigadão aí, viu? Mário Leão, muito obrigado pela confiança no nosso trabalho, valeu, meu amigo? Obrigadão mesmo, hein? Na verdade, a maioria aqui é tudo anual, né? Bate o carimba aí é por ano, viu? Esse negócio de 2, 3 meses, 6 meses, não. A maioria é por ano, viu? Um ano inteiro, assim, ó. Ué. Graças a Deus, quero agradecer aí, né? Aos parceiros aí pelos bons resultados, né? Que eles têm, né? Que eles têm aí com os clientes que estão sempre, os parceiros que estão sempre procurando aí, né? Os clientes estão sempre procurando os parceiros, né? 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Inclusive dando aqui um capacete na charada do lobo, hein? Aí, ó, quem acertar a charada do lobo vai ganhar um capacete aí novinho na caixa. Ô, beleza, hein? E a charada é a mesma. Por que o agricultor não faz mal a ninguém, hein? Por que que o agricultor não faz mal a ninguém? E eu quero mais gente participando, quero mais gente, mais outros, né? Outros ouvintes participando aí da charada, pra gente dar pernada aí também, né? Pois é. 3271-1977. Pega o telefone aí, tá? Tá correndo risco de ganhar um capacete aí, ó, novinho na caixa, viu? Pra quem acertar. Por que que o agricultor não faz mal a ninguém? Pega o telefone e liga pra charada do lobo, meu filho.
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1: É isso aí, vamos então para a Charada do Lobo. 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Vamos ver então quem tá na linha para falar com a gente aí, ó. E faturar aqui um capacete novinho da Autoescola Fortunato, beleza? Arroba Autoescola Fortunato é o WhatsApp, tá bom? WhatsApp não, o Instagram, é o Instagram. Por que o agricultor não faz mal a ninguém? Vamos ver quem tá na linha pra falar com a gente. Alô, bom dia! Alô? Vamos lá, pega o telefone e liga aí, 3271-1977. Alô, bom dia!
20: Bom dia, Lobão!
1: Bom dia, quem fala?
20: É eu mesmo, de novo, Jadilson das Cabras de Baguari, do Rex, do Cid Sagrado Família.
1: Vamos lá, tempo pra ele, produção! Era ele, calma! E aí, agora sim pode responder.
20: Faz volta
1: a pena. Eu não tenho mais de responder, não. Já levou cepado aí, ó. Aí, agora repete comigo:
17: o lobo é um perigo.
18: Ai, socorro, é o lobo.
20: É o lobão da madrugada, melhor da região. Aí,
1: né? Não vou te fazer pix, não. Falou, Balagamba.
20: O queijinho do lobinho tá na mão.
1: É, né? Tá bom. Beleza, então. Valeu. Vamos lá, 3271-1977, hein? Vamos lá, por que o agricultor não faz mal a ninguém? Por quê?
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1: 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Pois é, um capacete novinho pra você. Alô, bom dia.
20: Bom dia.
1: Bom dia, quem fala?
20: Alexandre.
1: Alexandre? De Conjunto Cia?
20: É.
1: Meu Deus, vai. Vamos lá então, tempo pra ele, produção. Vai responder, não vai?
20: Vou.
1: É mesmo? Aí ele falou que vai.
18: Ele não vai, não.
1: Aí.
20: Bem também.
1: Calma aí, malagabada. Espero o tempo. Agora pode responder.
20: porque ele planta o bem e colhe o bem também.
1: Leva pernada também. Aí. Joga água fria, né? Agora repete comigo.
17: O lobo é um perigo.
20: O lobo é um perigo.
18: Ai, socorro, é um lobo.
20: Ai, socorro, é um lobo.
1: Falou, bom dia. Bom dia. Vamos lá, 3271-1977, eu quero saber...
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1: Por que que o agricultor não faz mal a ninguém? Por quê, hein? 3271-1977, liga aí. Pra você responder a charada e faturar aqui um capacete novinho. E eu tô rindo à toa que eu tô passando só pela rua de baixo, menino, né? Tô passando pela rua de baixo. Alô, Wesley. Wesley é o meu vizinho lá. Gente boa, ô Maracabá. Sempre ligado aí com a gente, né? Todos os dias. Alô, bom dia.
15: Bom dia.
1: Bom dia, quem fala?
15: É o Claudinei.
1: Claudinei, fala de onde?
15: Eu tô indo pro centro agora, Lobão.
1: Tá indo pro centro agora?
15: Isso.
1: Eu tô indo pro centro agora. Tá certo, então. Vamos lá, tempo pra ele, produção. E aí?
15: Lobão, é porque ele colhe o que planta.
1: Como é que é?
15: Ele colhe...
1: Isso aí, essa resposta aí já... O pessoal tá respondendo muito a mesma coisa, entendeu? Já responderam isso aí, já é a cinco, a quinta vez.
15: Ele planta o que colhe.
1: É, né? É, né? É a mesma coisa, entendeu? Já é o quinto que responde a mesma coisa. Aí leva Bernardo... Valeu, bom dia. Só lembrando, viu, gente, essa não é essa resposta, então descarta essa resposta aí, viu? É parecida, né? Mas não é essa resposta, é parecida. É parecida, viu? Vamos lá, agora 6h39.
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1: 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Alô, Viviane, alô a todos os instrutores aí da Fortunato, bom dia. E eu quero mais gente participando aí, você que nunca participou, quer participar aí, ó, é só pegar o telefone e ligar, 3271-1977. Eu quero falar com mais ouvintes aí, ó, mais gente que tá aí ouvindo a gente do outro lado. Alô, bom dia.
21: William.
1: Quem fala?
21: William aqui do Freio.
1: Fala, William, beleza, pura? Alô? Alô, bom dia.
21: William.
1: Quem fala?
21: William aqui do Freio.
1: Fala, William, beleza, pura? Alô?

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5: Já rodei léguas no mundo, coleciono paisagens até demais, mas não tem um lugar no mundo que me transmita tanta paz do que quando eu retorno para minha Minas Gerais. Essa terra que é poesia não é um simples rabisco, inspiração para cantador, onde nos meus versos eu arrisco. Terra rica da canastra, onde nasce o São Francisco. Mas chega mais para um cafezinho. É assim que eles lembram da gente. Se tiver um queijo, então, não há coisa no mundo que mais nos represente. E ai de você se não aceitar e fizer desfeita na gente. Observe o tanto que é bom os trem que o povo aqui faz. Já dizia o poeta, quem te conhece não esquece jamais. E quando Deus fez o mundo, você pode ter certeza, quem começou foi por Minas Gerais. Feliz cantando e falando ai.
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7: Alô, quantas horas?
6: Olha a hora, 6h51.
7: Quantas horas?
6: Já falei, 6h51. Lembrando que hoje é hoje, hein? Hoje é dia 26 de maio de 2026. Temperatura da casa aí dos 18 graus, minha filha, 18 graus na cidade do calor e do amor.

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2: Ô, beleza, gente boa aqui. 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
1: Oh, beleza, menina. E... Ô, oh, maravilha. É o lobo, é a minha mãe. Bom, e agora vamos dar moral aqui a quem nos dá moral. Produção, abre a tela aí pra mim, produção, abre a tela aí. Vamos mandar aquele bom dia pra todo mundo que mandou mensagem pra gente. Um abraço aí pro meu amigo Vicente, valeu Vicente, divulgador. O Pica-Pau também, o homem que tá, é o homem que voa abaixo, é o homem que voa abaixo aí, é o Pica-Pau. Esse voa abaixo, hein? O Aelton também tá ligado com a gente. Jailma, ô Jailma da cabeceira do Bugre, gente boa. Valeu, um abraço aí pra Aparecida. Diz ela que ela é fã do Lobo. Beleza, hein? O Carlinho de Santa Maria de Suaçuí, um abraço pra Andréia. Ô Andréia, um abraço aí pra você, viu? É, um abraço. É Lobão da Madrugada, filha. É o Lobo da Madrugada. Pois é. É, bom dia aqui pra Cida Couto de Pescador. Também quem mais aí? Bom dia aqui o Marcos Vinícius. Valeu, Marcos Vinícius. Gente boa. Quem mais aí, produção? O João, João Paulo Reis. Tá nos Estados Unidos, rapaz, aí. Valeu, gente boa. Bom dia, Lobão. É um animal racional, não entendi. Ele é um animal racional. Ah, respondendo a charada aqui, a Nilda Pereira. Ô, Nilda, vai deitar. É a tia Nilda, né, rapaz? A tia Nilda lá de São Geraldo da Piedade, aí. Ô, gente boa. Um abraço, tia Nilda. Gente boa demais, viu? É... bom dia, Lobão, respondendo a pergunta. Hoje a resposta da charada tem que ligar ao vivo aqui, viu? Não é pelo WhatsApp, não. O Alf Júnior de Alpercata tá ligado também, valeu. Sandra da Caturice, da Quetúria, né? Valeu, Sandrinha. Bom dia, Neumar, bom dia, Adriano, Leandro. Bom dia também, o José da Fazenda Rocinha. É muita gente ouvindo a gente. Ô, beleza! Saudade bandida.
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0: Beleza, e dançando aquele forrozinho, hein, menino? Oh, alemão do forró, saudade da minha ex. É bonita demais essa
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também aqui. Um abraço para todo mundo que tá lá na. Pessoal de Matias Lobato. Alô, Matias Lobato. Alô, Núbia de Matias Lobato. Aproveitando, deixa um abraço aí pro Sargento Wilson, né? Vice-prefeito lá de. Né, de Matias Lobato, a prefeita Carla, Carla do Fabiano, a todos vocês aí, Adalberto, né, a toda a turma aí, um grande abraço, um ótimo dia. Alô, Puru, um abraço, meu amigo Puru. Ô, Puru, eu tô dando pernada agora, rapaz, é, ontem ele passou por mim, eu, Lobão, levou pernada, eu tô dando pernada, tô passando pela rua de baixo, mal acabado, viu? O Puru, ele é o cara que cuida da Chapolin, né, é o mecânico da Chapolin. Do Lobão. É, ué. Um abraço aí pra você, muito obrigado aí, viu? Falou, Maracabado, gente boa. Bom, 7:19. Alô, Manel Nair do Bambu, essa é daquela que você gosta, meu amigo aí. Ô, boate.

0: Aí o Bruno e o Marrone, uma das atrações da Expo Agro esse ano, né, menino? Quem é fã de Bruno e Marrone aí, ó? Ah, beleza! E tem o filho dele, né? O Enzo Ribeiro. Enzo, né? O Enzo, esse mesmo, o Enzo. Tá vindo por aí também, né? Começou cantando aquela música toda pepetinha, né? Perfeitinha, né? Perfeitinha. Pois é, mas tipo assim, né? Não puxou assim, pelo menos a voz do pai, não, né? É assim, o... Aquele, como é que é? Aquele potencial vocálico do pai. Não puxou, não, né? Bem diferente aí. Porque nem toda vez filho de peixe, peixinho é, né? Nem tudo, né? Nem tudo. Bom, agora 7:25, 7:25. Então o filho tá aí, né? Na carreira também. O Enzo, né? Pois é, o Enzo tá vindo aí. Agora já cresceu, tá um bitelão, né? Tá um bitelão, né? Pois é, tá cantando aí. De vez em quando ele aparece no palco aí junto com o pai. Não é verdade? É, junto com o Bruno. Bom, agora são 7:25. Como é que é, produção? Intervalo agora? Eu vou pro intervalo e eu volto já. Deixa eu ver quem mandou mensagem aqui na tela. É, a Romilda, bom dia, Romilda. Obrigado aí, viu? Pela sintonia. Ô, beleza.
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0: Olha agora, 7:32. 7:32.
15: Quantas horas?
16: Eu já falei, meu filho.
15: Vai no
16: pi. Ai, mamãe. Ô, rapaz, não dá não, meu celular. Soltou até uma fiação dele aí, cara. Tá nem carregando.
0: Ô, Carlão, bom dia, Carlão dos teclados aí do Vinhático. Vinhático é minha terra querida, né, rapaz? Valeu! Bom dia pra você, pra todos aí do Vinhático, viu? Qualquer dia desse eu vou brotar aí, viu? Qualquer dia desse eu vou brotar aí no Vinhático, hein? Valeu, Carlão. O Beto Siqueira também é do Vinhático também, hein? O locutor aí que puxa as cavalgadas também é do Vinhático também. É, tudo da nossa terra querida. Ô, beleza, hein?

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7: Rádio Notícias, primeira edição, com ele, meu amigo Sérgio Scaramelli. Bom dia, Sávio.
8: Muito bom dia pra você, meu amigo Lobão da Madrugada. Tudo beleza?
7: Graças a Deus.
8: Bacana, mano. Demais.
7: Nossa, sou tudo bom demais.
8: Aí
7: treinada
8: sim.
7: De bom.
8: Aí sim, é. Começou bem o dia, hein?
7: É, ué.
8: É, trem. Negócio foi bom, hein?
7: É.
8: Terça-feira começando nesse 26 de maio de 2026, Valadares, 7h44. Um abraço pra você que acompanha todo o leste de Minas aqui na Rádio Mundo Melhor FM. Obrigado pelo carinho da sua audiência. Hoje o dólar tá custando R$ 5,01. O euro tá cotado a R$ 5,84, Lobão da Madrugada.
7: Uhum.
8: Hoje tá um pouquinho menos frio do que ontem de manhã, rapaz.
7: É, ontem tava mais.
8: Mas o tempo tá fresquinho ainda.
7: Tá fresquinho.
8: Será que continua assim?
7: Não sei, eu vou saber.
2: Previsão do tempo.
8: A terça-feira vai ser de sol com algumas nuvens e sem previsão de chuva na nossa região, segundo o Climatempo. Em Marilac, a mínima prevista é de 17 e a máxima é de 26 graus. Em Periquito, a temperatura varia entre 19 e 28 graus. E em Governador Valadares, a mínima prevista é de 19, com máxima de 28 graus.
7: Meu amigo Sávio Scaramelli, a gente começa essa edição falando de um homem, né, que foi preso com mais de 100 barras de maconha escondidas em embalagem de ração de cachorro em Valadares. Isso o cachorro come, hein?
8: Imagina. Enfim, né? Gente, um homem de 33 anos foi preso na noite dessa segunda-feira transportando uma grande quantidade de drogas em um carro na BR-259 em Governador Valadares. A droga estava escondida dentro de embalagens de ração animal no porta-malas do veículo. A abordagem aconteceu no quilômetro 145 da rodovia durante uma operação de fiscalização de trânsito realizada pela Polícia Militar Rodoviária. Ao consultar os documentos do motorista, os policiais descobriram que ele estava com a carteira de habilitação cassada, ou seja, sem direito legal de dirigir. Na revista do veículo, os policiais

0: Policiais encontraram 4 embalagens grandes de ração para animais. Dentro delas estavam escondidas 108 barras de maconha, 2 embalagens de skunk, uma versão mais potente da maconha, né? E também uma porção de haxixe. O motorista foi preso por tráfico de drogas. O carro foi apreendido, assim como o celular do motorista, que foi entregue junto com todo o material recolhido na abordagem.
1: Agora sabe, Scarabelli, Câmara de Valadares realiza reunião extraordinária nessa terça-feira.
0: A Câmara Municipal de Governador Valadares realiza hoje uma reunião extraordinária no plenário da Casa Legislativa. Na pauta da sessão está a leitura dos pareceres das comissões permanentes referentes ao projeto de lei número 012 de 2026, de autoria do Executivo Municipal. A proposta prevê a abertura de crédito especial no orçamento vigente para a criação de elementos de despesa destinados ao pagamento de encargos sociais relacionados ao Programa de Assistência Médica, ao Instituto Nacional do Seguro Social, INSS, e também ao Instituto de Previdência Municipal, o IPREM. Lobão da Madrugada.
1: Ô, Salve Scarabelli, Defensoria Pública vai realizar mais um mutirão de conversão de união estável em casamento, né? Conta pra gente aí como vai ser.
0: Pois é, a Defensoria Pública vai realizar o segundo mutirão de conversão de união estável em casamento na cidade de Araçuaí e região. A ação busca, Lobo, ajudar os casais a regularizarem a união através do casamento, o que possibilita mais segurança jurídica e todo o trâmite, vale lembrar, é gratuito. Após realizada a inscrição, o casal deve passar pela análise documental. O casamento comunitário vai ocorrer entre os dias 25 e 27 de junho. As inscrições devem ser realizadas até o próximo dia 29 de maio, presencialmente em endereços disponibilizados pela Defensoria Pública nas cidades de Araçuaí, Coronel Murta, Padre Paraíso, Ponto dos Volantes, Virgem da Lapa e também Itinga. Outras informações podem ser obtidas no telefone 31 975 17 0028.
1: E olha, falando em inscrições, né, estão abertas as inscrições para o Enem 2026.
0: De acordo com o INEP, os estudantes interessados em fazer o Enem devem se inscrever até o próximo dia 5 de junho. A taxa de inscrição deste ano é de R$ 85,00, mas é possível solicitar a isenção. Neste ano, Lobo, estudantes do terceiro ano do ensino médio da rede pública serão inscritos automaticamente no exame. O aluno só vai precisar confirmar a participação e escolher qual prova de língua estrangeira pretende fazer. Também é preciso, gente, informar a cidade onde fará a prova e, se preciso, solicitar recursos de acessibilidade. Neste ano, o INEP deve disponibilizar 10 mil novos locais a mais de aplicação das provas. A expectativa é de que 80% dos estudantes da rede pública participem. Lembrando que as provas deste ano, Lobo, vão ser nos dias 8 e 15 de novembro, sempre no domingo. Outras informações podem ser obtidas no site enem.inep.gov.br/participante.
1: E agora chegou a hora dos esportes. E sabe, Scarabelli, a gente começa, né, com o Democrata, que voltou a vencer pelo Brasileirão.
0: Pois é, Lobão da Madrugada. O Democrata conquistou uma vitória fundamental na Série D do Campeonato Brasileiro de 2026. Jogando no Mamudão, diante da torcida, a Pantera venceu o Porto da Bahia por 3-1 e ficou muito perto da classificação para a próxima fase da competição. Os gols do time mineiro foram marcados por Robert, Tonhão e Giovani. O Luan Rodrigues descontou para a equipe baiana. Com o resultado, o Democrata chegou aos 13 pontos, assumiu a vice-liderança do grupo A12, empatado com Vitória do Espírito Santo, atrás apenas no saldo de gols. O triunfo também encerrou a sequência de 2 derrotas consecutivas da equipe valadarense. A partida começou equilibrada, mas o Democrata, Lobo, abriu o placar após cruzamento de Tonhão para Robert finalizar. O Porto empatou ainda no primeiro tempo com Luan Rodrigues, mas a resposta da Pantera veio rapidamente. Após cobrança de escanteio, Tonhão marcou de cabeça e recolocou os donos da casa na frente. E aí, na etapa final, o Porto ainda desperdiçou um pênalti defendido pelo goleiro Túlio. Já no final do jogo, Giovani aproveitou o contra-ataque para fechar o placar em 3-1. Na próxima rodada, o Democrata volta a jogar no Mamudão, domingo, 5 horas da tarde, contra o Rio Branco do Espírito Santo, jogo que se acompanha ao vivo na 93,5 FM.
1: E vamos agora para o Cruzeiro, né? O que, que tem do cabuloso aí?
0: Arthur Jorge, Lobão da Madrugada, superou um cenário de dificuldades e imprimiu uma evolução imediata de resultados no Cruzeiro. Na classificação da Série A do Campeonato Brasileiro, o time ganhou 11 posições em 9 partidas sob o comando do português. Quando o treinador estreou na 9ª rodada, a Raposa estava afundada na lanterna da competição, com 4 pontos e nenhuma vitória após 8 partidas. Agora, a equipe já está no 9º lugar, com 23 pontos. o time celeste tem a melhor campanha do Brasileirão desde a estreia do ex-Botafogo. Cruzeiro no Brasileirão de 2026 com Arthur Jorge fez 9 jogos, tem 6 vitórias, 2 derrotas, 1 empate, 15 gols marcados e 11 gols sofridos. Quando o Arthur Jorge não estava no Cruzeiro, no Bom da Madrugada, em 8 jogos, não teve nenhuma vitória, foram 4 derrotas, 4 empates, 8 gols marcados e 16 gols sofridos. Uhum. Então, é uma grande evolução aí da equipe do Cruzeiro.
1: Agora, sabe, Scaramelli, conselho, né, do Atlético aprova balanço de 2025 e aporte, né, é de mais de 500 milhões, né?
0: Pois é, o Conselho Deliberativo do Galo, gente, aprovou nessa segunda-feira o balanço financeiro da associação da temporada 2025 e também um novo aporte de mais de 500 milhões de reais para a SAF. Apenas um conselheiro votou contra o aporte. Os conselheiros aprovaram o relatório de administração, o balanço patrimonial, a demonstração do resultado, a demonstração do fluxo de caixa e ainda a demonstração das mutações do patrimônio líquido do exercício de 2025. Além das contas, o conselho autorizou o aumento de capital da SAF atleticana em 530 milhões de reais. Desse valor, aproximadamente 435 vão ser destinados às novas ações da Galo Holding. Outros 94 milhões correspondem à antecipação de recursos previstos em operações anteriores. Os conselheiros também aprovaram indicações para vagas de conselheiros beneméritos, conforme previsto no Estatuto Social do Clube e na pauta da reunião.
1: Beleza, e para fechar aqui, né, a cerimônia marca a abertura oficial da etapa micro-regional do GENG em Ipatinga, do Vale do Aço.
0: A cidade de Ipatinga cedia esta semana a etapa micro-regional dos Jogos Escolares de Minas Gerais, o GENG. Uma cerimônia com a apresentação das delegações com os atletas de todas as cidades participantes foi realizada nesta segunda-feira no ginásio coberto do Centro Esportivo 7 de Outubro. As disputas também já começaram e prosseguem até a próxima sexta-feira, dia 29, envolvendo centenas de estudantes atletas da região. A competição, Lobo, reúne alunos dos módulos 1 e 2, com idades entre 12 e 17 anos, em disputas nas modalidades de basquete, voleibol, handebol, xadrez e também futsal. Ao todo, 11 municípios participam dessa etapa do GENG. Além de Ipatinga, estão envolvidos na disputa cidades de Coronel Fabriciano, Timóteo, Santana do Paraíso, Belo Oriente, Braúnas, Antônio Dias, Joanésia, Mesquita, Jaguaraçu e também Marliéria. Governador Valadares participa da etapa microrregional que é realizada em Conselheiro Pena.
1: Ok, meu amigo Sávio Carabelli.
0: Outras notícias a partir das 9 da manhã aqui no Rádio Notícia, também nas nossas redes sociais, arroba Rádio Mundo Melhor 97 e no site radiomundomelhor.com.br. Bom dia, Lobão.
1: Bom dia.
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1: É isso aí. Bom, vamos à nossa reflexão do dia. Olha, a gente fala aqui do tempo, né? Muita gente fala em tempo, tempo faz isso, tempo faz aquilo, tudo depende de um tempo. Olha, o tempo não apaga tudo, mas ensina a olhar diferente. Ele não volta, né, para consertar o que passou, mas caminha ao nosso lado, mostrando que nenhuma dor é eterna e nenhuma fase dura para sempre, né? O tempo amadurece, acalma, transforma. Às vezes ele leva pessoas e às vezes traz respostas, mas sempre deixa, né, aprendizado. Então, olha, confie. O que hoje pesa, amanhã será apenas parte da sua história, viu? Tá bom, tá vendo aí? Amanhã pode ser parte da sua história. E olha, seja paciente, tá? Seja paciente, porque você não come a fruta no mesmo tempo ou no mesmo dia em que você planta as sementes, tá? Repetindo aí, ó, você que é impaciente aí, ó, seja paciente. Você não come a fruta no mesmo dia em que planta as sementes, tá? Então, pense nisso e tenha um dia maravilhoso.
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0: 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Bom dia!
2: Fala comigo, Lobão. Bom dia, gente. Bom dia, bom dia, bom dia.
0: Bom dia, bom dia. Wilson Dias.
2: Fala aí, Lobão.
0: Olha, você só se deparou com um animal na pista, assim, de repente você tá indo belezinha, de repente um cavalo atravessa.
2: Já, Lobão. Né? Mas graças a Deus não acertou, não, viu?
0: Pois é, mas deu ruim pro cantor sertanejo Israel, da dupla, que faz dupla aí com Israel e Rodolfo, né? Atropelou um cavalo solto na pista da madrugada de ontem, né? Na rodovia BR-153 em Goiânia. O animal não resistiu ao impacto e morreu no local, mas o cantor saiu ileso e não sofreu nenhum ferimento.
2: Lamentável, né, Lobo? Lamentável. E fica um recado aí, né, para o pessoal que tem animal, né? Pois tem um cavalo, burro, mula.
0: Deixa tudo solto.
2: Boi, vaca, né? Que deixa solto, né? Verifica, gente, porque provoca acidente e pode ser fatal.
0: E não é só na BR, não. Um dia desse, lá em frente à toca do lobo, parecia que eu tava numa fazenda, rapaz. Tanto de cavalo passeando no meio da rua.
2: É o lobo, é o lobo. Pois é, gente, fica aí o recado aí também pra todos, né? Tomar cuidado, pilotar, observa direitinho, e você que tem o seu animal, prenda direitinho, confere a cerca, né? Pra não deixar na pista.
0: Mas agora o Wilson Dias. Meu amigo Wilson Dias.
2: Tô ficando com medo dessa trilha, viu, Lobão?
0: É o tema de hoje.
2: Hoje vamos falar sobre você desiste fácil quando leva um não, hein? Seja na vida profissional, não, na vida amorosa, não, né? O não, aí para por ali ou você insiste mais?
0: Isso.
2: Hein? Até quando aí?
0: Vai à luta.
2: Busca outros caminhos, mas não perde o seu objetivo.
0: E aí?
2: Conta pra gente, você desiste fácil quando leva um não, hein?
0: E aí, agora é você que vai responder.
2: Isso aí, fala pra gente. A enquete de hoje do Rádio Show.
0: Manda sua mensagem aí e responda.
2: Grava aí, grava um áudio legal, seu nome, de onde você tá falando. E você desiste fácil quando leva um não?
0: Essa vai bombar.
2: Hein? Será?
0: Será? Vai bombar. Porque muita gente, né, às vezes leva um não e desiste. Mas isso. Até aqueles que são insistentes, né?
2: Verdade, e acaba conseguindo às vezes, né? Muitas vezes. Isso. Seja aí na vida profissional, né, aquele sonho, né, faz um teste, levou, não, você não tá apto nesse momento, não. Aí,
0: até a gente mesmo, né? Pois eu mesmo, quando eu iniciei, já ouvi tanto não, graças a Deus, tô aqui, não desisti.
2: Esse jeito. O brasileiro tem a fama de não desistir nunca, né?
0: Então, agora, vamos ver se você é um brasileiro também, você isso. Do outro lado aí, tá bom? Então, meu amigo Wilson Dias, bom trabalho pra você.
2: Obrigado, Lobão. Obrigado. Bom descanso pra você. Uma pausa que amanhã tem mais.
0: Valeu.
2: Valeu. Até amanhã. Deixa comigo. Já, Rádio Show no ar.
0: Show de bola.

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1: Bom dia, bom dia, bom dia, bom dia, meu amigo, bom dia, gente, estamos chegando, manhã de terça-feira, 26 de maio, 2026, hein? Juntinhos, juntinhos para mais uma edição do nosso Rádio Show. É o seu, é o nosso programa das manhãs aqui da Mundo Melhor. Até o meio-dia quero você participando, você interagindo, chamando aqui no nosso WhatsApp, hein? Canal direto com os estúdios.
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1: Anota aí.
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1: Isso mesmo, todinho seu. Pede música, confirma sua audiência, manda aquele alusão aí pra quem você quiser. Isso. E participa, né, gente, da nossa enquete. Hoje tem de novo. Você é de desistir fácil, né? Você é uma pessoa que desiste fácil quando leva um não, hein? Hein? Hein? Então, manda pra mim aí, compartilha pra gente, chega na vida amorosa, chega no trabalho, vida profissional, seja o que for, você desiste fácil quando leva um não ou insiste mais, né? Vai até mais na frente pra ver o que vai dar certo. Bom dia, quero você, grava um áudio bem legal, seu nome, de onde você tá falando, tudo certinho, manda pra cá um pequeno áudio, né? No máximo aí 30 segundos, tá bom, viu? Quero ouvir você, quero ouvir a sua voz aqui nas ondas da Mundo Melhor. Gente, vamos falar também de esportes, hein? Isso, falar do nosso democrata. Ontem mandou bem pra cima do Porto. Isso, é a Pantera. Arranhou fácil, né? Eita, bom demais. Parabéns aí pra todos os jogadores, toda a equipe. E pra nossa equipe também, né? Da Rádio Mundo Melhor, que levou pra você aí todas as emoções. Detalhes daqui a pouquinho, falando também de Cruzeiro, Atlético, falando de seleção brasileira, os amistosos chegando aí, a gente conta tudo daqui a pouquinho. E às 9, tem Rádio Notícia, trazendo as informações de Valadares e da nossa região, nosso departamento de jornalismo, Pedro Cláudio, Sávio Scarabelli, Igor França, o que é notícia em Valadares, em toda a região, a gente leva pra você. 8:08, Murilo Rufi, Micail também.

0: Israel e Rodolfo, não, mas quase, né? Bom dia, gente, bom dia. Murilo Rufi também tocou por aqui, né? Me caiu tão bem, participação de Gustavo Mioto. Murilo Rufi, que vai estar no Festival do Quiabo, hein? Festival do Quiabo, Rádio Oficial, Rádio Mundo Melhor, a sertaneja do leste de Minas. Gente, rádio show até o meio-dia. 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Tá começando.
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0: E hoje com a enquete, né, gente? Com a enquete, você é uma pessoa de desistir fácil quando leva um não, hein? Levou um não, para por ali, não volta mais, não insiste mais, não faz mais. Conta pra gente, quero ouvir você, a sua opinião, tá? Grava um áudio legal aí, seu nome, tudo certinho, de onde você tá falando. E quando for gravar o áudio, grava longe do rádio aí, pra ficar legal a sua voz, tá? Pra gente levar pro ar aqui, nas ondas da Mundo Melhor. Daniel, difícil não falar de amor.

Difícil não falar de amor. Daniel, na Rádio Sertaneja, 8:20. Tudo de bom pra você. Bom dia, bom dia, bom dia. Com alegria, né? Ouvindo o Wilson Dias. Aproveitando essa manhã de terça-feira, 26 de maio já, gente. Olha como tá o tempo, tá acelerado, né? Bom dia pra gente. Bom demais tá aí. Manda mensagem. Tem alguém fazendo aniversário hoje? Manda também, viu? Um prazer tá aí. Desde já fica o nosso abraço, nosso carinho. Felicidade mil pra você. Parabéns, parabéns também. Em nome da família, amigos, colegas de trabalho. Conhece alguém aí? Manda pra cá, manda o nome aí, né? Tudo certinho pra gente mandar aquele alô super especial. E a nossa enquete de hoje, hein? Você é uma pessoa que desiste fácil? Sim ou não? Hein? Seja no campo profissional, no campo do sentimento, hein? Conta pra gente, quero ouvir você, a sua voz, a sua opinião aqui nas ondas da Mundo Melhor. Vamos pro intervalo comercial, daqui a pouquinho eu tenho ouvinte no ar.

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0: Mundo Melhor, 8:22.
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8: A sertaneja, do leste de Minas, são 8 horas 28 minutos em horário de Brasília. Manhã de terça-feira, temperatura 20 graus, né? Girando aí em torno dos 20 graus. Tempo. Tá aquele friozinho gostoso já, né? Bom dia, 22 já. Já atualizou aqui, 22 graus. Muito bom dia pra você. Gente, a nossa enquete de hoje. Você é uma pessoa que desiste fácil das coisas? Sim ou não? Fala, meu amigo Haroldo Pérez. Bom dia.
10: Bom dia, meu amigo Haroldo Pérez. Aqui trabalhando. Um abraço pra todos os operadores de máquina pesada. Meus amigos e companheiros aqui da Pereira São Jorge. Eu penso assim, o risco não a gente já tem, né? É lutar pelo sim. Desistir jamais. O não, você já tem. Então luta pelo sim.
8: Tá certo, valeu Haroldo, bom dia, bom trabalho aí pra vocês, todos os meninos aí das máquinas pesadas, né? Em Valadares e toda a região. Mais aqui, ó, da Belga, fala Buga.
11: Bom dia, Wilson, eu sou a Buga, moro na Belga, perto do Prata. Olha, em se tratando de amor, eu não sou de insistir, eu prefiro desistir, dependendo, né, porque... Se for algo que eu quero conquistar, que nunca tive nada, eu tento. Mas se for algo que eu já esteve em minha vida, eu não insisto. Eu prefiro recuar, porque tem coisas que Deus não tira, Ele te livra. Agora, em termos de concretizar os meus objetivos, eu não desisto jamais. Porque uma coisa eu aprendi, a gente vence é pelo cansaço. Então, eu insisto, persisto e vou em frente.
9: Valeu, Buga aí da Belga, né, da Prata. Um abraço pra vocês aí, tudo de bom. 8 horas 29 minutos. Mais um aqui. Fala, Dilson.
12: Fala, meu amigo Wilson Dias. Bom demais, meu camarada. Aqui é o Adil Soares, aqui do Vila Mariana. Rapaz, sobre essa enquete de hoje de desistir das coisas fáceis, eu sou o tipo de pessoa que não desiste, não, Wilson Dias. Eu sou o tipo de pessoa que sou persistente. Eu vou até o final, entendeu? Como dizer do outro, eu sou um cara que sou brasileiro, pé roxo. Não desisto fácil das coisas, não. Não vai ser um simples não que vai me parar, não. Vou até o final. Desde já, um abraço, tudo de bom aí. Manda um abraço especial e um beijão pra minha esposa, Soninha.
9: Valeu, Soninha, Soninha Adilson, casal chonado aí do Vila Mariana. 8:30, mais um aqui, Eni, o nosso ouvinte do bairro Santa Rita. Fala, Eni.
13: Bom dia, Wilson Dias, aqui é Eni Silva do Santa Rita. Eu não desisto, seja o que for. Se eu tiver objetivo, quiser mesmo o algo, eu corro atrás, tento de novo até conseguir. Eu fiquei 28 anos tentando sair de trabalhar em casa de família e graças a Deus consegui sair. Então é a persistência, graças a Deus, só vitória. Bom dia. Fica com Deus.
9: Bom dia, Eni. Bom dia com alegria. Ouvindo o Wilson Dias, sou eu mesmo. E você, meu amigo, minha amiga, você é uma pessoa que desiste fácil ou não, hein? Isso, é, insiste bastante. Você que faz concurso, você que quer entrar em algum trabalho, né? Você que quer conquistar alguma pessoa. Então, é uma pessoa que levou ou não, já para por ali, ou aquela pessoa que insiste? Conta pra gente. Quero ouvir você, ouvir a sua voz aqui no Mundo Melhor. Zé Neto e Cristiano, e a noite notificação preferida. E nesta sexta-feira, gente, aqui pertinho da gente, em Alpercata, viu? Zé Neto e Cristiano, fechou.

0: Zezé de Camargo e Luciano, do ano de 1992, né? Foi tema da novela Pedras sobre Pedras. Ainda teve Zé Neto e Cristiano, notificação preferida, 8 horas 38 minutos. 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
0: Muito bem, vamos falar do nosso Democrata, né? Olha, o Democrata deu um passo importante rumo à classificação para a próxima fase da Série D do Campeonato Brasileiro 2026. Jogando em casa, né? No Mamudão, nesta segunda-feira, diante da sua torcida, a Pantera venceu o Porto da Bahia por 3-1 e voltou a subir na tabela do grupo A12. Com os gols da equipe mineira, os gols da equipe mineira foram marcados por Robert, Tonhão e Giovani. Luan Rodrigues descontou para os visitantes. Com a vitória, o Democrata chegou aos 13 pontos, assumiu a vice-liderança da chave e ficou empatado com a vitória do Espírito Santo na pontuação, atrás apenas no saldo de gols. O resultado também encerrou a sequência negativa de 2 derrotas consecutivas da equipe valadarense. O jogo começou equilibrado e bastante disputado no meio-campo. O Democrata abriu o placar após boa jogada pela esquerda. Tonhão cruzou e Robert apareceu livre para completar para as redes. O Porto da Bahia chegou ao empate ainda na primeira etapa com Luan Rodrigues, em chute rasteiro na entrada da área. Mas a reação da Pantera foi rápida. Após cobrança de escanteio, Tonhão subiu mais alto que a defesa e marcou o segundo gol do Democrata ainda no primeiro tempo. Na etapa final, o Porto teve a chance de empatar em cobrança de pênalti, mas o goleiro Túlio fez grande defesa e garantiu vantagem ao Alvinegra. Já nos minutos finais, Giovani aproveitou o contra-ataque rápido para marcar o terceiro e fechar o placar no Mamudão. Na próxima rodada da Série D, o Democrata volta a jogar em casa. Vai ser domingo, né? Neste domingo, dia 31, às 5 da tarde, contra o Rio Branco do Espírito Santo. Vamos, Pantera, vamos pra cima. Faltando 20 minutinhos pras 9, daqui a pouquinho a gente fala mais de esportes.
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1: Muito bem, já estamos de volta. Estamos de volta, 13 minutinhos para as 9. Já já tem Rádio Notícia, tem informação, tem previsão do tempo. O nosso repórter Sávio Caravelli. Gente, a nossa enquete de hoje, hein? Você é uma pessoa de que desiste fácil? Quando leva um não, ou levou um não, aí não tem problema, você volta de novo, hein? Conta pra mim, fala seu nome, tudo certinho, grava um áudio bem legal. Quando for gravar o áudio, gente, grava longe da rádio, viu? Pra não ficar saindo o som da rádio no momento que você tá gravando, tá bom? Isso, grava certinho aí, manda pra cá, é um prazer estar aí com você. Girigino, modão, hein? Olha a toalha branca, alô Valdete aí no bairro Planalto, bom dia, bom dia, bom dia. Maria do Ney, lá na Barra do Cuiaté, né? Um abraço, tá no Espírito Santo, né? Lá em Vitória. Isso, valeu, valeu, um abraço. Só aumentar o volume, vem comigo.

0: Admita, Matheus e Cauã, na Rádio Sertaneja do Leste de Minas. Faltando 7 para as 9. 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
1: Na Sertaneja do Leste de Minas, faltando apenas um minutinho para as 9. Já já tem Rádio Notícia, tem informação. Alô aqui para a galera de Galileia, né? Galileia, um alusão para todos aí, Galileia e toda a região. Pessoal da Fazenda, Fazenda Califórnia, né? Alusão aí para o TT. Alô, TT, bom dia, menino, bom trabalho.
10: Quem tá mandando aí é o patrão, né? O Daldeodato. Um abraço. Valeu, valeu, gente. Bom trabalho pra vocês aí. Obrigado pela audiência. Deodato, Fazenda Califórnia, Galileia, TT. E a galera da região também que se liga. Bom dia, bom dia, bom dia, bom dia. É a nossa enquete hoje. Quero saber de você, meu amigo, minha amiga. Você é uma pessoa de desistir fácil, né? Quando leva um não ou insiste. Conta pra mim. Quero ouvir você. Eduardo Costa. Uma chonada essa aí, né? Rasgando a madrugada.

0: Salve de palmas, Bruno Ru.
1: Valeu, amanhã.
2: Bruno Rosa, linda essa, é atriz demais. Quem pede tempo é porque não quer mais, não é isso? É Bruno Rosa, parece demais com o Gustavo Lima, mas é o menino aí, né? Destacando aí em todo o Brasil. Bruno Rosa, lançamento aqui da Rádio Mundo Melhor, participação do Murilo Huff, né? Que vai estar no sabadão, lá no Festival do Quiabo, e a rádio oficial é a Rádio Mundo Melhor, a sertaneja do Leste de Minas. 9:07, agora tá na hora do nosso Rádio Notícia e você continua participando. Daqui a pouquinho, mais ouvinte no ar com a nossa enquete de hoje. Você é uma pessoa que desiste fácil quando leva um não, hein? Levou um não, para por ali, não insiste mais, não volta mais, não faz mais. Seja na vida profissional, na vida pessoal, vida amorosa, seja o que for. Você é uma pessoa que desiste fácil das coisas, hein? Conta pra gente, compartilha. Quero ouvir você, a sua opinião, ouvir a sua voz aqui na Mundo Melhor. Quando for gravar o áudio, abaixa o volume da rádio, né? Ou senão grava distante do rádio. Gravou, aí se aumenta de novo, tá? Bom demais. Gente, agora é hora de informação, é o nosso Rádio Notícia.
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5: Olá, muito bom dia para você que acompanha a Rádio Mundo Melhor FM nesta terça-feira, 26 de maio de 2026. Eu sou Sávio Scarabelli e este é o Rádio Notícia. Um homem de 33 anos foi preso na noite desta segunda-feira transportando uma grande quantidade de drogas em um carro na BR-259 em Governador Valadares. A droga estava escondida dentro de embalagens de ração animal no porta-malas do veículo. A abordagem aconteceu no quilômetro 145 da rodovia, durante uma operação de fiscalização de trânsito realizada pela Polícia Militar Rodoviária. Ao consultar os documentos do motorista, os policiais descobriram que ele estava com a carteira de habilitação cassada, ou seja, sem direito legal de dirigir. Na revista do veículo, os policiais encontraram 4 embalagens grandes de ração para animais. Dentro delas, estavam escondidas 108 barras de maconha, 2 embalagens de skunk, uma versão mais potente da maconha, e também uma porção de haxixe. O carro e o material foram apreendidos e levados para a delegacia. O homem foi preso. O Democrata conquistou uma vitória fundamental na Série D do Campeonato Brasileiro. Jogando no Mamudão diante da torcida, a Pantera venceu o Porto da Bahia por 3-1 e ficou muito perto da classificação para a próxima fase da competição. Os gols do time mineiro foram marcados por Robert, Tonhão e Giovani. Luan Rodrigues descontou para a equipe baiana. Com o resultado, o Democrata chegou aos 13 pontos e assumiu a vice-liderança do Grupo A12, empatado com vitória do Espírito Santo, atrás apenas no saldo de gols. O triunfo também encerrou a sequência de 2 derrotas consecutivas da equipe valadarense. Na próxima rodada, o Democrata volta a jogar no Mamudão, no domingo às 5 da tarde, contra o Rio Branco do Espírito Santo. Confira agora a previsão do tempo para esta terça-feira, dia 26 de maio de 2026. A terça-feira vai ser de sol com algumas nuvens e sem previsão de chuva na nossa região, segundo o Climatempo. Em Marilac, a mínima prevista é de 17 e a máxima é de 26 graus. Em Periquito, mínima de 19 e máxima de 28 graus. Já em Valadares, mínima de 19 e máxima de 28 graus. 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
2: Mundo Melhor, 9:11.
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1: Bom dia com alegria, ouvindo o Wilson Dias sempre. Bom dia, gente, ótima terça-feira, né? 26 de maio, tá rolando o nosso rádio show até logo mais ao meio-dia. Temperatura girando em torno dos 20 e poucos graus, né? Neste momento aqui na Avenida Brasil, já 23 graus, né? 23 graus e subindo. E você participando, mandando a sua mensagem, o seu alusão, através aqui do nosso WhatsApp, 33999891977, né? Feliz aniversário também, pode mandar, confirma sua audiência, sua música e participa da nossa enquete, tá? Isso. Você é uma pessoa de desistir fácil quando leva um não ou não, hã? Sim ou não? Manda pra cá, grava aí e participa aqui do nosso rádio show, da nossa enquete de hoje. Kleber e Cauã, mil adjetivos.

0: Chitãozinho, Chitãozinho, Chororó, somos assim, modão, modão, modão. 9:24, e aí, tudo bem com você? Tudo certinho? Manda mensagem, sua música, seu alô, confirma aí onde você tá ouvindo a rádio, o que você tá arrumando nessa manhã, manhã de terça-feira, hoje dia 26. Parabéns pra você que tá soprando velhinhas hoje, que Deus te abençoe, muita saúde, muita paz pra você, tá? E a nossa enquete de hoje, você é uma pessoa que desiste fácil, sim ou não, hein? Manda mensagem, quero ouvir você, ouvir a sua voz aqui na programação da rádio Mundo Melhor, a sertaneja do leste de Minas, e já tem gente aqui participando, né? Já tem mais ouvinte no ar. Fala aí, Francisco!
1: Bom dia, Wilson. Francisco aqui mais uma vez. Acredito assim, que em persistir em algo que todos os sintomas mostram que não haverá nenhuma mudança, seria perca de tempo. Então, você deveria estar alerta aos sinais em que a vida te apresenta, em se tratando de relacionamento. Em questão de sonhos pessoais, objetivos, só você pode determinar o quão longe você pode chegar. Então, aí, desistir jamais, é algo pessoal. Mas quando se envolve terceiros, você tem que saber que tem um momento que você tem que parar e partir para outra.
0: Valeu, Francisco! Agora aqui do bairro Vila Isa. Fala, menina!
2: Fala comigo, Wilson. Bom dia. É aqui, a Dila que tá falando aqui do Dila's Restaurante. Eu sou brasileira e não desisto nunca. Eu persisto até onde for possível, pelas coisas boas, né? Bom dia, um ótimo início de semana e muito obrigado, Rádio 97.
0: Valeu, valeu. 9:26, tem mais aqui, ó, de Sobralha. Fala, Tibira.
3: Bom dia, Wilson. Bom dia. Aqui é o Tibira de Sobralha. Não, eu não desisto, não. Enquanto não dá certo, eu não desisto de jeito nenhum. Tanto faz no trabalho, vida pessoal, tanto faz. Não pode desistir. Tem que ir com fé e insistir, insistir, que dá tudo certo. Bom dia pra todos vocês aí. E se tiver jeito aí, manda uma música do Eduardo Costa pra nós. Chonada aí, boa.
0: Deixa comigo, menino. Agora de Itaiumi, fala aí.
4: Oi, Wilson, bom dia. Sou de Itaiumi, Aparecida. Olha, depende muito. Sobre amor, eu desisto. Não insisto. Agora, sobre as minhas conquistas, eu insisto muito. Eu não desisto. Só desisto se tudo não dê certo mesmo. Mas, sobre amor, sobre implorar amizade, essas coisas, não. Eu desisto rapidinho.
0: Valeu, Maria Aparecida. Alô, Itaiumi. Aí, gente, quando for gravar, abaixa o volume do rádio pra não ficar assim, igual o áudio da Maria Aparecida, viu? Tinha o áudio dela e o áudio do fundo do ouvinte falando na rádio, misturou tudo. Mas tá aí, valeu a participação. Da próxima, abaixa o volume do rádio ou grava distante, tá bom? Cida de... Cida Couto, lá de Pescador. Fala aí.
5: Oi, Wilson. Bom dia. Cida Couto, de Pescador. Wilson, eu não desisto. Eu vou até o fim. Eu vou lutando até que tudo dá certo. Em nome de Jesus.
0: Isso aí, fé em Deus e bora pra cima. Edmar de Galiléia. Alô, Galiléia. Galiléia, né? Muita gente participando aí. Fala, Edmar.
6: Oi, Wilson. Bom dia. Aqui é o Edmar de Galiléia. Aqui, manda um alô aí pra toda a galera do funcionário público de Galiléia. Aqui, rapaz, eu já recebi tanto não nessa vida que eu vi que era o objetivo que eu consegui. Eu não desisti não, tá? Montei em cima. Graças a Deus, eu consegui. Entendeu? Graças a Deus. Então, eu sou aquela pessoa que não desiste fácil, não. De jeito nenhum. Só se eu ver que não é algo pra mim mesmo, aí sim. Mas se eu ver que é coisa que eu consigo, que dá pra mim, aí pode ter certeza que eu vou pra cima mesmo. Beleza? Muito obrigado. Passa uma música boa pra nós aí. Tchau.
0: Deixa comigo, Edmar. Deixa comigo. 9:28, você também pode. Manda mensagem aí, 33999891977. E a sua opinião aí, você é uma pessoa que desiste fácil, hein? Quando recebe um não aí, fala um não, aí você já para, não volta mais, não faz mais, não tenta mais. Quero saber, hein? Vamos pro intervalo, daqui a pouquinho tem mais música.
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0: A sertaneja do Leste de Minas, 9:34 agora. É de Brito e Samuel. Romance Rosa.

Giovanni, Giovanni Carreiro, lançamento aqui na programação 97. Ei, ainda teve Romance Rosa com Ed Brito, né? Ed Brito e Samuel. Giovanni Carreiro, lançamento aqui na programação 97. Ei, ainda teve Romance Rosa com Ed Brito.

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É a sertaneja do Leste de Minas, faltando 10 minutinhos para as 10 da manhã. Como é que você tá aí? Tudo bem? Tudo certinho? Bom dia. Obrigado pela sua audiência. Né? Participa, manda aqui a nossa enquete de hoje. É, você é uma pessoa que desiste fácil das coisas? Levou um sim, levou um não, né? Não, aí já para por ali, não tenta mais. Seja na vida pessoal, profissional, na vida amorosa também. Compartilha, quero ouvir você, tá? Grava um áudio bem legal. Quando estiver gravando o áudio, baixa o volume da rádio, tá? Vai ficar bom. Pra gente mandar pro Corpo e Alma e Bruno e Marrone. Hoje às 10.

0: problema.
1: Feliz Disse, Calguel, Calguel aqui na sua sertaneja. Corpo e Alma e Bruno e Marrone, hoje às 10. Gente, faltando 4 minutinhos apenas para as 10 da manhã. Continue participando, continue pedindo a sua música, o seu alô, mandando o seu áudio também, tá? Participando da nossa enquete. Você é uma pessoa, né, daquela que desiste fácil das coisas, levou um não, já para por ali, não insiste mais, ou vai até onde não der mais, né? Seja na vida amorosa, seja na vida pessoal, profissional, é, realizar aí o seu sonho. Então, manda aí, quero ouvir você, viu? Angélica de Era Nova Alpercata. Fala aí, menina, fala aí.
2: Ô, Wilson Dias, bom dia. Aqui é a Angélica de Era Nova. Aqui, sobre essa pergunta aí, eu não desisto não. Se não deu certo da primeira vez, insisto na outra. Até quando não der certo, assim, pra ambas as partes. Mas enquanto não der certo, eu não desisto não, tá bom? Eu insisto, insisto até dar certo.
1: Valeu, valeu. Mais uma aqui, ó. Eunice do Córrego do Bambu. Fala, menina.
3: Wilson, bom dia. Aqui é Eunice, aqui do Córrego do Bambu. Wilson, se fosse assim, objetivo assim, do meu trabalho, eu continuo lutando. Eu não desisto, não. Sabe que eu sou uma pessoa batalhadeira e eu não sou desistifa. Mas, sobre assim, um caso amoroso, se a pessoa falar que não, né? Não adianta a gente insistir, porque a gente fica assim um pouco triste, mas tem que aceitar, né? Então, fazer o quê, né? Dói muito, mas tem que aceitar. Então, aí eu desisto.
1: Valeu, valeu. Obrigado pela participação. Luísa Frei Inocêncio, fala aí.
4: Isso, Dias. Bom dia. Eu desisto. Uma pessoa fala que não, eu desisto. Por quê? Porque eles fazem hora com a cara da gente. Por isso que eu desisto. Muito obrigado. Passa uma mão aqui pra nós.
1: Deixa comigo. Vicente, de longe, né? Malacacheta. Fala, Vicente.
5: Ô, Wilson Dias. Bom dia. Aqui é o Vicente de Malacacheta, Wilson Dias. Como é que tá as modas aí, Valadares, Wilson Dias? Wilson Dias, eu desisto fácil, viu? Se o negócio não tá dando muito certo, eu pico a mula, viu?
1: Valeu, valeu, tá aí, participa também, manda mensagem, dê aí a sua opinião. Você é uma pessoa que desiste fácil quando leva um não, hein? Manda aí, grava um áudio e manda pra cá, manda pra Mundo Melhor. 97
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6: Acerta comigo, 10 horas 3 minutos. Eduardo Costa, imagina eu.

0: Zé Vaqueiro, Zé Vaqueiro, maravilhosa, aqui na sua sertaneja. Ainda teve Eduardo Costa, a novíssima, né? Imagina eu. Bom dia, gente, bom dia. Alô, Cíntia. Minha prima Cíntia Ponciano, ligadinha, curtindo, tá no carro, tá no trânsito. Alôzão aí pra Adriana Leite, a Márcia, diretora, Ângela. É um abraço pra todos aí da Escola Municipal Assis Brasil, EJA, né? Valeu, bom dia pra vocês, boa terça. Obrigado pela carona aí, viu? Vamos tocar o Henrique Juliano já, depois do intervalo comercial. Alô, meu amigo Rafael Rogai, né? Tá na fazenda, vista bonita aí, viu? Valeu, parabéns, bom descanso aí, sempre curtindo o nosso Mundo Melhor, Rafael Rogai. Tem Rogai no Turmalina, tem Rogai também lá em Baguari, né? Um abraço aí pra toda a equipe, obrigado pela parceria com a Rádio Mundo Melhor. Gente, vamos pro intervalo, agora tem Rádio Notícia, é hora de informação.
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3: Olá, muito bom dia para você que acompanha a Mundo Melhor FM. Hoje é terça-feira, 26 de maio de 2026. Eu sou Sávio Scarabelli e este é o Rádio Notícia. De acordo com o INEP, os estudantes interessados em fazer o Enem devem se inscrever até o dia 5 de junho. A taxa de inscrição é de R$ 85,00, mas é possível solicitar a isenção. Neste ano, estudantes do terceiro ano do ensino médio da rede pública serão inscritos automaticamente no exame. O aluno só vai precisar confirmar a participação e escolher qual prova de língua estrangeira pretende fazer. Também é preciso informar a cidade onde fará a prova e, se preciso, solicitar recursos de acessibilidade. Neste ano, o INEP deve disponibilizar 10 mil locais a mais de aplicação das provas. A expectativa é de que 80% dos estudantes da rede pública participem. As provas do Enem serão nos domingos do dia 8 e 15 de novembro. Outras informações podem ser obtidas no site enem.inep.gov.br/participante. A cidade de Ipatinga sedia esta semana a etapa microrregional dos Jogos Escolares de Minas Gerais, o JENG. Uma cerimônia com a apresentação das delegações com os atletas de todas as cidades participantes foi realizada nesta segunda-feira no ginásio coberto do Centro Esportivo 7 de Outubro. As disputas também já começaram e continuam até a próxima sexta-feira, dia 29, envolvendo centenas de estudantes atletas da região. A competição reúne alunos dos módulos 1 e 2, com idades entre 12 e 17 anos, em disputas nas modalidades de basquete, voleibol, handebol, xadrez e futsal. Os participantes são das cidades de Ipatinga, Coronel Fabriciano, Timóteo Santana do Paraíso, Belo Oriente, Braúnas, Antônio Dias, Joanésia, Mesquita, Jaguaraçu e Marliéria. O senador Rodrigo Pacheco deve se reunir nesta semana com o presidente Lula para definir de vez os rumos que irá tomar em relação à corrida pelo governo de Minas Gerais. Apesar de o presidente nacional do PT, Edinho Silva, já ter dito que foi comunicado pelo parlamentar que ele não concorreria ao Palácio Tiradentes, Pacheco ainda não se pronunciou oficialmente, mantendo mistério sobre seu futuro político. O senador havia determinado que maio seria o prazo final para se decidir sobre o tema. O ex-presidente do Congresso Nacional é a principal aposta do presidente para o governo do estado e é tido como plano A do PT em Minas Gerais. O Rádio Notícia volta em uma hora. A produção e apresentação são de Sávio Scarabelli. Outras notícias você confere nas nossas redes sociais e no site radiomundomelhor.com.br. Bom dia!
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0: Mundo Melhor, 10 e 12.
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Bom dia, com alegria, sempre, né? Ouvindo o Wilson Dias, 10 horas e 16 minutos, como é que tá? Como é que tá a sua manhã? Manhã de terça-feira, tudo certinho, tá no trabalho, tá em casa, tá de boa, tá de férias, tá só curtindo, tá viajando, tá chegando a Valadares, seja bem-vindo, tá indo, boa viagem, vai até lá longe, né? Curtindo a Mundo Melhor, depois é só baixar o aplicativo, né? Baixou o nosso aplicativo, aí não tem fronteiras. Onde tem internet por esse mundão de meu Deus, estamos chegando aí pra te fazer companhia. Bom dia, alô, Ailton. Ailton lá em Virgolândia, alô Geraldinho, Montemor, São Paulo, né? Ligado, obrigado pela audiência. Mais uma vez, alô aqui pra Cíntia, né? Cíntia Ponciano, Adriana Leite, Márcia, diretora, Ângela, né? E todos aí da Escola Municipal Assis Brasil, EJA. Ao som de Henrique, Juliano, amor dos outros.

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5: Conta 10 segundos no relógio aí.

0: Manu Batidão e Simone Mendes, na sua sertaneja, Luan Pereira e Panda, 10 segundos, ainda Henrique e Juliana, Amor dos Outros. Gente, a nossa enquete de hoje, hein? Você é uma pessoa que desiste fácil quando leva um não ou insiste, hein? Hein? Seja na vida amorosa, vida profissional, vida pessoal. Compartilha com a gente, manda pra cá, grava um áudio bem legal, seu nome, sua localidade e fala aí. Você é uma pessoa que desiste fácil quando leva um não ou fica insistindo ou deixa pra lá? Conta pra gente, quero saber, quero ouvir você aqui na Mundo Melhor.
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4: Na sertaneja do leste de Minas, 10:32. Danilo e Davi, tive que bater palma.

0: Volta um recomeço na sua sertaneja, Zezé de Camargo e Luciano. Danilo e Davi, tive que bater palma, 10 horas 39 minutos. 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
2: 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A sertaneja do leste de Minas, Amado Batista e Léo Magalhães, Não Quero Falar Com Ela.

0: Não namora, não namora, Cleiton Romário, sucesso aqui na programação 97, faltando 7 minutinhos para as 11 da manhã. Já mandou a sua mensagem, nossa enquete de hoje. Olha, você é uma pessoa que desiste fácil quando leva um não ou insiste, seja no campo profissional, seja pessoal, seja no relacionamento. Conta pra gente aí, né, qual a sua opinião sobre isso. Você é uma pessoa que desiste fácil quando leva um não? Vamos pro intervalo, daqui a pouquinho eu volto e tem ouvinte no ar, hein? Já, já.
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7: Na Sertaneja do Leste de Minas, faltando apenas 1 para as 11, Caio Fernandes.

Tá aí Humberto, Humberto e Ronaldo, na Rádio Sertaneja do Leste de Minas, e deixa o tempo ver. Alô, Thiago, alô, Márcio, lá do Coco do Bananal, um abraço pra vocês aí, obrigado pela audiência. Teve também aqui, ó, Caio Fernandes, e esse popurri de moda boa, né? Agenda é rabiscada e só dá você na minha vida. Alô, Angélica, Angélica Souza, ligadinha, né? Bom dia pra você, tudo de bom, obrigado pela audiência. Manda mensagem, gente, a nossa enquete de hoje. Isso, olha, você é uma pessoa que desiste, você é uma pessoa que quando leva um não, desiste fácil ou insiste até o fim, hein? Você é uma pessoa que quando leva um não, desiste fácil ou insiste até o fim, seja na vida pessoal, vida amorosa, né? Seja no profissional, conta pra gente, quero ouvir você, né? A sua participação, a sua opinião, manda mensagem 33999891977.

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1: Mundo Melhor, 11:06.
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5: Muito bem, hora de informação aqui na Rádio Mundo Melhor. E agora com o nosso repórter, né? Igor França, primeira vez aqui no nosso rádio show. Seja bem-vindo, muito bom dia para você.
6: Bom dia, Wilson, bom dia a todos que estão nos ouvindo. Bora para as notícias.
5: Isso.
6: A gente começa falando sobre uma ação da Polícia Federal. Um foragido procurado por um assassinato em Valadares foi preso em Portugal e extraditado para o Brasil. Ele tem 28 anos, era natural de Petrolândia, em Pernambuco. Ele foi preso em Portugal e extraditado para o Brasil ontem, na segunda-feira. Ele era procurado pela justiça por um assassinato aqui em Governador Valadares, que aconteceu em julho de 2017. Após o crime, ele fugiu para tentar escapar da prisão. Mas ele foi preso pela polícia portuguesa em fevereiro deste ano. A Interpol já havia emitido um alerta de difusão vermelho contra ele. Agora, ele se encontra preso em Belo Horizonte e em disposição da justiça. Estudantes do terceiro ano serão inscritos automaticamente na edição deste ano do Enem. Nessa edição do exame, começa a valer a inscrição automática para os alunos que concluirão o ensino médio na rede pública de ensino. Os estudantes que estão cursando o terceiro ano serão inscritos a partir do cruzamento de dados encaminhados pelas próprias escolas. Com a mudança, não será necessário preencher nenhum formulário tradicional. O prazo para inscrição vai até o dia 5 de junho e deve ser realizado diretamente na página do participante no site do Enem. Para finalizar nosso boletim de notícias, o Conselho Regional de Corretores de Imóveis de Governador Valadares promoveu nesta manhã a capacitação aos profissionais que atuam no leste de Minas. Além de atualizar os profissionais sobre as mudanças na legislação relacionada ao mercado imobiliário, o evento também buscou combater a prática irregular da profissão. A reportagem completa você confere nas nossas redes sociais, arroba Rádio Mundo Melhor 93FM e arroba Rádio Mundo Melhor 97. Esse foi o Rádio Notícias, nós voltamos às 13 horas, a produção e apresentação é de Igor França. Outras notícias em nossos sites e também na nossa rede social, radiomundomelhor.com.br.

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Show. Bom dia! Bom dia com alegria! Ouvindo o Wilson Dias aqui no nosso Rádio Show. Manhã de terça, 26 de maio de 2026. Bom demais, tá aí com você, finalzinho do mês já. Bom dia, bom dia, bom dia. A nossa enquete daqui a pouquinho tem mais ouvinte no ar, hein? Dando a sua opinião, falando pra gente aqui, ó. Você é uma pessoa que quando leva um não na vida, desiste fácil ou insiste até o fim? Fala aí, fala aí. Tem mais alô aqui pra galera que já mandou mensagem. Cadê, cadê? Que tá curtindo? Um abraço. Galera lá de Fernandes Tourinho, né? É o Zezé. Zezé de Fernandes Tourinho. Passa o chapeludo aí, menino. É o Melô das Cavalgadas, né? Nando Moreno e Rio Negro e Solimões. Simão!

0: Não me procure mais, não me procure mais. Pablo, sofrência, sofrência aqui no Rádio Show. Teve também o Chapeludo, Nando Moreno. 11 horas 22 minutos. 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
1: Na Mundo Melhor, 11 horas 28 minutos. Daqui a pouquinho tem mais ouvinte no ar falando da nossa enquete de hoje. Agora Hugo e Guilherme e Maiara e Maraíza, imagina.

0: grande amor da minha vida é você, é você, é você, Jean e Giovanni, saudades aqui no nosso rádio show, ainda Hugo e Guilherme e Maiara e Maraíza, imagina, gente, 11:36, a nossa enquete de hoje, você é uma pessoa que quando leva um não, desiste fácil ou insiste aí até o fim? Vamos para os últimos ouvintes, né, os últimos participantes aí da nossa enquete, Antônio Reis, fala comigo.
1: Bom dia, Wilson, aqui é o Antônio Reis, aqui do Corre dos Reis, desistir jamais. Sempre lutar e esperar a vitória.
0: Valeu, valeu. Alô, Clemira Maria, participa sempre com a gente, né? Lá de Coroaci.
2: Bom dia, Wilson Dias. Clemira de Coroaci, Corte Pirapitinga. Não, eu não sou de desistir fácil, não. Eu tento novamente.
0: Isso aí. Maria Geralda, Suaçuí Pequeno. Fala aí.
3: Bom dia, Wilson. Ó, tem situações que você desiste. Agora tem outros que você insiste. Por exemplo, relacionamento, se a pessoa falou não, é não mesmo e pronto, acabou. Entendeu?
0: Entendeu? 11:37, mais aqui, o Maria Lopes, Tumiritinga.
4: Bom dia, Wilson. Sou Maria de Tumiritinga. Eu sou uma pessoa que desiste fácil. Se falar não pra mim, é uma vez só. Cabelos ao vento e fui.
0: Não é não, né? Valeu, valeu. Neuza Maria, Jardim do Trevo.
5: Ô Wilson, bom dia pra todos vocês da rádio. Sou a Neuza do Jardim do Trevo. Ô Wilson, eu sou uma pessoa assim. Tô falando sobre relacionamento ou trabalho. Se eu ver que eu tô sendo prejudicada, eu me afasto, entendeu? Eu desisto. Porque é aquela coisa, né, que é ditada. A água em pedra dura, tanto bate até que fura. Mas eu não acredito nisso. Então é isso, tá bom? Eu desisto.
0: Valeu, Neuza, valeu, obrigado pela sua participação. Mais aqui o meu xará, lá de São Geraldo da Piedade, lá do Viático.
6: Ô, Wilson Dias, ô, Wilson Dias, meu xará. O meu papito é o seguinte, Wilson Dias. Bom dia. O negócio é assim, a gente tem que lutar até o fim, né? Seja por amor, seja na luta, ou numa batalha, né? No serviço, tipo uma guerra, a gente tem que lutar até o fim, né? Porque a esperança é a última que morre, né? É verdade, Wilson Dias. A gente tem que lutar até o fim, porque a esperança é a última que morre. Alô, Wilson Dias, fica com Deus, Deus te abençoe.
0: Valeu, menino, valeu, de Tumiritinga, mais um ouvinte aqui, a Nilza, fala aí.
7: Bom dia, Wilson, Nilza aqui de Tumiritinga, aqui, deixa eu te falar, eu tenho um sério problema com essa pequena palavrinha não, são três letras pra mim que não entra na minha vida pessoal. Eu sou daquela opinião, lutar sempre, desistir jamais.
0: Jamais, jamais, jamais. Valdete, a última de hoje, bairro Planalto. Fala, menina.
8: Bom dia, Wilson. Eu sou a Val do Planalto. Eu desisto sim. Porque se eu insistir, se eu ver que a coisa não quer, quando não quer, dois não briga, meu bem. Se ambos as partes não quer, desisto tranquilo e bola pra frente. Que atrás vem gente. Eu desisto sim, eu não insisto não. Eu invisto no que investe em mim, pode crer?
0: Valeu, pode crer, valeu Val, valeu, valeu menina. Obrigado gente, cada um de vocês aí que mandou uma mensagem pra cá. Às vezes não dá pra atender todo mundo não, viu? Mas amanhã tem mais, né? Pode participar sim, é um prazer estar aí com você. Muito obrigado mesmo. Vamos pro intervalo comercial, daqui a pouquinho a última sequência de sucessos aqui do nosso Rádio Show.
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1: 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Faltando 14 minutinhos apenas para meio-dia. Alô, meu amigo Lúcio Wakabayashi, né? O Japa do Boi, ligado. Linda senhorita, Paulinha Fernandes e Jadson.
2: Faz tempo

0: Menina de ouro, fechando muito bem o nosso rádio show. Hugo Henrique, né? João Bosco e Vinícius, carente de gente. Jares e Jadson e Paulinha Fernandes, linda senhorita. Ficando por aqui o nosso rádio show. Mas antes, atenção, nação cruzeirense. Olha, Cruzeiro e Chapecoense aí nas oitavas de final da Copa Libertadores, né? A decisão vai ser em casa. O Galão da Massa pega o Juventude, né? Os confrontos aí das oitavas de final da Copa do Brasil. Bora, Cruzeiro! Bora, Atlético, Galão da Massa! Gente, tudo de bom, obrigado pelo carinho, pela participação. Se eu não toquei a sua música, fica triste comigo, não. Se o seu áudio não foi o ar, porque sou muita gente mandando, querendo participar, tá bom? Tudo de bom, obrigado pelo carinho. Amanhã tem mais, às 8 da manhã, depois ali do Rancho 97, depois do Lobão da Madrugada, é comigo, Wilson Dias, e é sempre um prazer estar aí com você, viu? Alô aqui pra Débora lá de Itambacuri, ligadinha, Serginho do bairro Turmalina, Anderlécia, também ligada. Obrigado, gente. 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Ótima tarde, gente. Até amanhã, se Deus quiser. Valeu demais.
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0: Rainha do céu, alegrai-vos, aleluia, porque aquele que merecestes trazer em vosso seio, aleluia, ressuscitou como disse, aleluia. Rogai a Deus por nós, aleluia. Exultai e alegrai-vos, ó Virgem Maria, aleluia, porque o Senhor ressuscitou verdadeiramente, aleluia. Oremos. Ó Deus, que vos dignastes alegrar o mundo com a ressurreição do vosso Filho, nosso Senhor Jesus Cristo, concedei-nos, vos suplicamos, que por sua mãe, a Virgem Maria, alcancemos o gozo da vida eterna. Pelo mesmo Cristo, nosso Senhor. Amém. Louvado seja nosso Senhor Jesus Cristo. Que a graça e a paz de Deus nosso Pai e de Jesus Cristo nosso Senhor estejam com todos vocês e seus familiares. Prezados radiovintes, hoje é terça-feira, dia 26 de maio, e a igreja celebra a memória de São Felipe Neri, presbítero, retomando também a segunda parte do tempo comum. E nós vamos meditar o Evangelho de Jesus Cristo segundo Marcos, capítulo 10, do versículo 28 ao 31. Naquele tempo, começou Pedro a dizer a Jesus: Eis que nós deixamos tudo e te seguimos. Respondeu Jesus: Em verdade vos digo, quem tiver deixado casa, irmãos, irmãs, mãe, pai, filhos, campos, por causa de mim e do Evangelho, receberá 100 vezes mais agora, durante esta vida, casa, irmãos, irmãs, mães, filhos e campos, com perseguições, e no mundo futuro, a vida eterna. Muitos que agora são os primeiros serão os últimos, e muitos que agora são os últimos serão os primeiros. Palavra da salvação. Amados radiovintes, o que Simão Pedro disse a Jesus torna-se compreensível segundo a mentalidade da época, que via a riqueza como sinal das bênçãos de Deus. Na contramão, Jesus apresentou-a como um obstáculo para se entrar no reino de Deus. A riqueza, em si, não é boa nem má. O modo como é obtida e o seu uso é que acarretam um juízo moral. Por isso, Jesus não negou a existência da retribuição para quem decidir segui-lo, mas deixou claro o caminho do seu discipulado. Aquele que renuncia por causa dele e do Evangelho permite-se experimentar o cêntuplo nesta vida, com perseguições, e a vida eterna no futuro. O drama de Pedro continua vivo e presente na vida dos discípulos. A opção por Jesus é, antes de tudo, renúncia de si mesmo. É o aprendizado de nada se antepor a Jesus, de a tudo se submeter e de se colocar em função dele e da sua missão. Não fica difícil perceber o motivo de as perseguições estarem entre o presente e o futuro, pois Jesus nunca exigiu nada que não tivesse vivido em primeiro lugar. É sua vida e sua existência que fundamentam o valor e o sentido do discipulado por causa do reino de Deus. Oremos. Ó Deus, que não cessais de elevar a glória da santidade àqueles que vos servem fielmente, concedei benigno que nos inflame o fogo do Espírito Santo que ardia maravilhosamente no coração de São Felipe Neri. Por nosso Senhor Jesus Cristo, vosso Filho, na unidade do Espírito Santo. Amém. Meu abraço, amigo, que a bênção de Deus, Pai, Filho e Espírito Santo desça sobre todos vocês e permaneça para sempre. Fiquem com Deus e até daqui a pouco no programa Fé Católica.
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2: Amados irmãos, amadas irmãs, iniciamos o programa Fé Católica e a nossa catequese hoje é sobre a nota doutrinal sobre o valor do matrimônio. O Papa Pio XI oferece um desenvolvimento adicional da doutrina sobre a unidade conjugal na encíclica Caste Conubii. Ele enfatiza o valor da fidelidade mútua dos cônjuges no cumprimento do contrato matrimonial, de modo que o que pertence a este contrato, sancionado segundo a lei divina, apenas ao cônjuge não lhe é negado, nem permitido a um terceiro. E conclui: esta fé exige, portanto, em primeiro lugar, a unidade absoluta do matrimônio, que o próprio Criador prenunciou no casamento dos primeiros pais, querendo que fosse apenas entre um homem e uma mulher. O pontífice enriquece então o ensinamento sobre a unidade do matrimônio, propondo uma reflexão original sobre o amor conjugal, que permeia todos os deveres da vida conjugal e no matrimônio cristão ocupa a primazia da nobreza. E a coisa mais nobre que se pode encontrar no matrimônio é o amor conjugal, especialmente quando atinge o nível sobrenatural da caridade pela graça. Como consequência, a união matrimonial torna-se um caminho de crescimento espiritual. Não inclui apenas a ajuda mútua, mas deve também estender-se, aliás, visar sobretudo a isto, que os cônjuges se ajudem mutuamente para uma formação e aperfeiçoamento interior cada vez melhores, para que na sua união de vida cresçam cada vez mais nas virtudes, especialmente na caridade sincera para com Deus e para com o próximo. Tal formação interior mútua dos cônjuges, com o compromisso assíduo de aperfeiçoar um ao outro, num certo sentido muito verdadeiro, pode também ser considerada a causa e o motivo primários do matrimônio. Essa ampliação do significado de casamento, que vai além do sentido restrito, predominante até então, de uma instituição ordenada à procriação e à educação adequada dos filhos, abriu caminho para uma compreensão mais profunda do significado unitivo do casamento e da sexualidade. Pode-se também recordar como, em seu tempo, o Papa Pio XI se sentiu compelido a destacar as tendências contrárias à monogamia, que se tornaram muito mais comuns hoje em dia. Aqueles que pensam que devemos ser indulgentes com as ideias e costumes de nosso tempo a respeito de amizades falsas e prejudiciais com terceiros, e que sustentam que nessas relações externas os cônjuges devem ter certa maior liberdade de pensar e agir, estão corrompendo a fidelidade antes de tudo. E isso é tanto mais verdadeiro porque, como dizem, não poucos têm uma constituição sexual inata que não podem satisfazer dentro dos estreitos limites do matrimônio monogâmico. Portanto, aquela disposição de espírito pela qual os cônjuges honestos condenam e recusam todo afeto e ato libidinoso com uma terceira pessoa, eles consideram uma fraqueza antiquada de mente e coração, ou um ciúme abjeto e vil. Portanto, declaram nulas e sem efeito as leis penais do Estado referentes à obrigação da fidelidade conjugal. Meu abraço, amigo, a minha bênção, fiquem com Deus e até o próximo programa.
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1: Amados irmãos, amadas irmãs, iniciamos a novena do Bom Pastor. Sou Dom Félix, bispo da Diocese de Governador Valadares. Sou pastor dessa porção do povo de Deus da região do Vale do Rio Doce. É com alegria, então, que nós iniciamos em nome do Pai e do Filho e do Espírito Santo. Amém. Peçamos perdão. Senhor Jesus, bom pastor, tem compaixão de nós, porque somos pecadores. Não leves em conta as nossas faltas, mas concede-nos a graça de arrependermos dos nossos pecados. Converte-nos a ti. Não nos deixes pecar. Não nos deixes cair em tentação. Livra-nos do mal e perdoa todas as nossas culpas. Amém. Façamos o nosso agradecimento. Ó Deus, nosso Pai, nós te damos graças por todo o bem que nos fizeste até agora. Nós te agradecemos pelos imensos benefícios que concedeste a todos nós, seres humanos, e a todas as outras criaturas tuas que estão no céu, na terra e em todo o universo. Por teu Filho Jesus Cristo, Senhor nosso e bom pastor, a ti, nossa ação de graças, a honra e a glória, pelos séculos dos séculos e por toda a eternidade. Amém. Ouçamos a palavra de Deus. Eu sou o bom pastor. Conheço as minhas ovelhas e elas me conhecem. Assim como o Pai me conhece e eu conheço o Pai, e dou a minha vida pelas ovelhas. João 10:14. Meditemos a palavra de Deus.

Façamos agora a nossa intenção geral para alcançar a graça de perdoar as ofensas. Ó Deus de bondade, tu que não levas em conta nossas culpas, tu que perdoas a todos que te ofendem, dá-nos um coração manso e humilde, como é o coração de Jesus. Concede-nos a graça de perdoar sem restrições e sem medidas a todos que fazem o mal contra nós. Não permitas que caiamos na tentação de pagar o mal com o mal. Ensina-nos a amar nossos inimigos e a rezar com frequência pelo bem deles. Nós te pedimos por Cristo Senhor nosso. Amém. Façamos agora uma pausa para que no silêncio do nosso coração, com os olhos fixos na imagem do bom pastor, seja feito a ele o pedido de graças que desejamos receber dele por meio desta novena.

Senhor Jesus, Filho de Deus e Filho de Maria, Tu que és verdadeiro Deus e verdadeiro homem, tem piedade de nós. Senhor Jesus, Tu que és o Cristo de Deus, tem piedade de nós. Senhor Jesus, Tu que és o bom pastor, atende a nossa súplica. Rezemos uma Ave Maria, pedindo à nossa querida Mãe do Céu, que por intercessão dela, sejam recebidas as graças do bom pastor, que dele esperamos obter. Ave Maria, cheia de graças, o Senhor é convosco. Bendita sois vós entre as mulheres, e bendito é o fruto do vosso ventre, Jesus. Santa Maria, Mãe de Deus, rogai por nós, pecadores, agora e na hora de nossa morte. Amém. Neste momento, nós vamos abençoar a água. Ó Deus Criador, nós te damos graças porque criaste a água para nos dar vida, saciar nossa sede, para lavar e refrescar nossos corpos, para molhar a terra e fazê-la produzir frutos que nos alimentam e sustentam. Nós te agradecemos pela água do batismo, pela qual tu nos purificas, a fim de que tenhamos uma vida limpa da sujeira do pecado e sem nenhuma mancha do mal. Nós te damos graças, porque por Jesus Cristo, que ofereceu a uma mulher samaritana e continua oferecendo a todos nós a água viva, da qual quem beber nunca mais terá sede, tu sacias a sede de todos os seres humanos. Abençoa, Pai, esta água que colocamos em tua presença. Concede a todos que fizerem uso dela tua proteção e a cura de suas enfermidades. Assim como pela passagem dos hebreus pelas águas do Mar Vermelho, tu os libertaste da escravidão do Egito, a todos que usarem desta água, livra-os de todos os males. Nós te damos graças e te pedimos por Jesus Cristo, Senhor nosso. Amém. E tudo o que somos entregamos a ti. Tu és a fonte da vida. De ti procedem a cura e a libertação de todos os males. Tu és nossa luz e salvação. Queremos ser tuas ovelhas e pertencermos para sempre ao teu rebanho, pois junto de ti encontramos acolhida, paz e segurança. Rezemos juntos.

0: salvação. Queremos ser tuas ovelhas e pertencermos para sempre ao teu rebanho, pois junto de ti encontramos acolhida, paz e segurança. Rezemos juntos.
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Sérgio Reis e Zezé de Camargo Luciano, todas as manhãs. Boa tarde, Rosa, aí no Bananal de Cima. Fez aniversário domingo, né, minha amiga? Um abraço pra você, papai do céu te abençoe sempre. Tá aí na escuta, curtindo, viajando com a gente no túnel do tempo da nossa música

Boa tarde, Rosa, aí no Bananal de Cima. Fez aniversário domingo, né, minha amiga? Um abraço pra você, papai do céu te abençoe sempre. Tá aí na escuta, curtindo, viajando com a gente no túnel do tempo da nossa música certa. 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

desvalorização pessoal. Descubra, todas as vezes que se olhar ao espelho, novas razões para se amar de verdade. E não permita que comentários de outros a façam duvidar do seu real valor. Você merece ser feliz, e o primeiro passo para conseguir isso é por se encarar a si mesma do jeito certo. Você tem que...

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1: 97 FM, agora 1:04.
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1: Agora 1:05, comigo por aqui com Rádio Notícias, Sávio Scarabelli. Boa tarde, Sávio.
2: Boa tarde, Luciano. Boa tarde aos amigos que nos acompanham na Mundo Melhor FM. Agora em Valadares, 1:05. Estamos chegando com mais uma edição do nosso Rádio Notícia. O Democrata conquistou uma vitória fundamental na Série D do Campeonato Brasileiro 2026. Jogando no Mamudão, diante da torcida, a Pantera venceu o Porto da Bahia por 3-1 e ficou muito perto da classificação para a próxima fase da competição. Os gols do time mineiro foram marcados por Robert, Tonhão e Giovani. Luan Rodrigues descontou para a equipe baiana. Com o resultado, o Democrata chegou aos 13 pontos e assumiu a vice-liderança do grupo A12, empatado com Vitória do Espírito Santo, atrás apenas no saldo de gols. O triunfo também encerrou a sequência de duas derrotas consecutivas da equipe valadarense. Na próxima rodada, o Democrata volta a jogar no Mamudão, no domingo, 5 da tarde, contra o Rio Branco do Espírito Santo. Os estudantes interessados em fazer o Enem devem se inscrever até o dia 5 de junho. Segundo o INEP, a taxa de inscrição é de R$ 85,00, mas é possível solicitar a isenção. Neste ano, estudantes do terceiro ano do ensino médio da rede pública serão inscritos automaticamente no exame. O aluno só vai precisar confirmar a participação e escolher qual prova de língua estrangeira pretende fazer. Também é preciso informar a cidade onde fará a prova e, se preciso, solicitar recursos de acessibilidade. Neste ano, o INEP deve disponibilizar mais de 10 mil locais de dares e promover uma manhã de capacitação aos profissionais que atuam no leste de Minas. Além de atualizar os profissionais sobre mudanças na legislação relacionada ao mercado imobiliário, o evento também buscou combater a prática irregular da profissão.
3: O delegado regional do Cresce em Governador Valadares, João Carlos Santos, nos trouxe mais detalhes a respeito da realização do evento.
4: Nós temos pessoas de várias cidades vizinhas aqui participando. O objetivo final é capacitar esses profissionais. É importante salientar que o...
3: Capacitar os profissionais sobre as mudanças na legislação sobre venda de imóveis.
5: Achar que o cartório, por exemplo, antes fazia de um jeito, passou a fazer de outro. E para que ele tenha, inclusive, ciência de mudanças de concessão de desconto.
2: Repórter Sávio Scarabelli. A reportagem completa pode ser conferida nas nossas redes.com.
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0: Ô, Kelly de Pinho, mamãe da Babi, pois é, menino, é a mãe da Babi. Pode aplaudir, vai. Aplaude a mãe, aplaude a filha, são duas pessoas maravilhosas. A Kelly de Pinho tá aí me ouvindo, daqui a pouquinho vou ter que mandar uma música pra ela, né? É aquela, né? Ei, Goiânia, não devo pra segurar a barra, então eu voltei.
2: Não vai, não.
0: Ah, Deus, a Cabuloso perde, ela vai me zoa demais da conta, né? Pois é, hoje eu tô feliz demais, Kelly. Tô feliz, Democrata ganhou ontem, ganhou bem. É, a Pantera tá bem aí na Série D do Campeonato Brasileiro. Ontem narrei 4 gols, menina. 3-1 para o Democrata. Rosa! Rosa. Tá aí no Bananal, né, Rosa? Tu é 28 aninhos, né? Você é jovem ainda. Um abraço pra você. Ô, Maura tá no Mundo Velho também. Tá na sintonia, né, Maura?

0: Bananal. Ei, Bananal. Manda um abraço pro Bananal. Bananal lá em Tarumirim, né? Na divisa com Alvarenga. Bananal de cima. Um abraço pra turma aí. O de baixo também, né? Mas o Bananal de cima. Ah, tem pessoas maravilhosas demais da conta aí. Um abraço pra todo mundo aí, tá bom? Rosa Proença, tá ligado aí a Rosa, né? O Denilson. A gente manda alô pro Nicolas também. Muito obrigado. E mandou um alôzão pro Alan. É, o Alan até mora aqui em Tarumirim, trabalha lá em Tarumirim, né? Trabalha em Tarumirim. Alan, Letícia, um abraço muito especial para todos vocês aí, tá bom? Alô, Alan! Alô, Letícia! Gente, foi muito bom estar com vocês aí no final de semana. Só faltou o aniversariante do domingo, né? É a tal da Rosa que não foi, né? Mas um abração. É o Wallace também, né? É o Odilon, Lenir, família do senhor Odilon, de forma geral, Queimuel. A Joyce, Joyce Tonel, um abraço pra vocês aí. Esse final de semana não estiveram junto com a gente, né? Mas no aniversário do senhor Odilon, tava todo mundo reunidos. Um abraço pro meu querido, eterno professor, é o Eli Chabudé Dutra. É, o grande doutor Eli, advogado, professor. Um abraço, pessoa muito especial pra mim. Um abraço pra Norma, que é a esposa dele. A Vanessa, né? A Vanessa. Um abraço pra Vanessa, que tem uma loja de pet em Tarumirim, né? Na Casa Pet. Um abraço muito especial pra família aí do Eli Chapudé Dutra, nosso querido eterno professor. Gente boa demais da conta. Valeu, Rosa! A gente vai se ver novamente, Rosa. Pra saborear aquele tropeiro que você faz. Essa Rosa, vou te falar, ela não brinca não, hein, menina? Ela é muito competente aí na cozinha. Faz um tropeiro, meu Deus! Dá até água na boca!
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9: Ante aí, Ney. Um abraço pra você. Tênio, bora então mandar uma música pra animar esses meninos que estão trabalhando em Tarumirim. É o Ney, o Lelei. Abraço pra turma aí em Taru. Segura, Rio.

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6: 7 para as 2. Ah, mandar um alôzão aqui pro Chicão de Sobralha. Boa tarde, meu amigo de Sobralha.
7: Boa tarde!
6: Tranquilo, tranquilo, Chicão. Um abraço pra você, meu filho. Obrigado. Ô, Lu, Lucilene, tá ouvindo a gente, né, Lu? Ótima tarde pra você, Lu. Obrigado aí, menina. Tá aí curtindo Venades, né? Tá fazendo aquele requeijão doutoso que ela sabe fazer. Ei, moleque, trabalha, menino. Mulher, vou te falar, trabalho que não é brinquedo não, viu? Um abraço pra você, Lu. E mandar um alôzão aqui pro Lineker. Lineker é meu vizinho, gente boa. Torcedor do Cabuloso também, gente bacana demais. Tá trabalhando na Ilha dos Araújos. Tá lá com a turma ouvindo Venades, né? Ó, o pessoal aqui todo te ouvindo. Manda uma música aí para o meu amigo Aguinaldo, eletricista. Alô, Aguinaldo! Alô, Aguinaldo! Bora curtir o Girigela aí, meu povo! Uma ótima tarde pra vocês, Elinic. Obrigado pela audiência, garoto. Alô, Guinaldo. É a turma aí na Ilha dos Araújos.

0: Em contar.
1: Boa tarde para você ligado na Rádio Mundo Melhor, chegando com mais uma edição do Rádio Notícia nesta terça-feira, 26 de maio de 2026. Minas Gerais já contabiliza 23 mortes confirmadas por dengue em 2026, segundo o balanço da Secretaria de Estado de Saúde. O estado soma mais de 61 mil casos prováveis da doença, com pouco mais de 29 mil confirmações. Além disso, outras 33 mortes ainda são investigadas. O monitoramento da secretaria também acompanha outras arboviroses. Em relação a chikungunya, Minas já registrou 7.862 casos confirmados, com a morte confirmada e 4 óbitos sob investigação. Já os números do Zika vírus apontam 8 casos confirmados e 42 prováveis em todo o estado. Até agora, não há mortes confirmadas nem casos em investigação relacionados à doença. Confira agora a previsão do tempo para esta terça-feira em Valadares e em todo o leste mineiro.
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1: A terça-feira vai ser de sol com algumas nuvens e sem previsão de chuva na nossa região, segundo o Climatempo. Em NAC, a mínima prevista é de 18 e a máxima 28 graus. Em Itambacuri, mínima prevista de 18 e máxima 25 graus. Já em Valadares, mínima de 19 e máxima 28 graus. O Democrata de Valadares deu um passo importante rumo à classificação à próxima fase da Série D do Brasileiro. Jogando diante da sua torcida no Mamudão, a Pantera venceu o Porto da Bahia por 3-1, encerrou uma sequência de 2 derrotas seguidas e entrou forte na briga pela classificação no grupo A12. Robert abriu o placar para o time valadarense após cruzamento de Tonhão. O Porto empatou ainda na primeira etapa com Luan Rodrigues, mas o Democrata voltou a ficar na frente logo depois, em cobrança de escanteio concluída por Tonhão. Na etapa final, o goleiro Túlio apareceu em momento decisivo ao defender um pênalti e evitar o empate dos visitantes. Já nos minutos finais, Giovani aproveitou um contra-ataque rápido para marcar o terceiro gol e fechar a vitória alvinegra no Mamudão. Com o resultado, o Democrata chegou aos 13 pontos, assumiu a vice-liderança da chave e ficou empatado em pontuação com Vitória do Espírito Santo, atrás apenas no saldo de gols. Agora a Pantera volta a jogar em casa no próximo domingo, às 17 horas, contra o Rio Branco do Espírito Santo, em jogo válido pela penúltima rodada da primeira fase da Série D. O Rádio Notícia volta com mais informações em uma hora. Produção e apresentação, Pedro Cláudio. 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
5: Agora 2:04.
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0: eu tô indo aí. Ah, eu tô indo ali no Corg dos Reis, tomar aquele cafezinho gostoso, né? É, tô indo aí. Ai, se eu pudesse, viu, Lucilene? Viu, Ailton? Pudesse ir no Corg dos Reis saborear aí um cafezinho quentinho com aquele requeijão, né? Maravilha, né? Ai, mas não posso, né, Lu? Não posso, né, Ailton? Já que eu não posso ir tomar um cafezinho com aquele requeijão gostoso que você faz, eu te mando o pão de queijo. Um abração pra vocês aí.
1: Diz

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9: Uma ótima tarde pra você. Vou tocar Nayara Azevedo. Ah, por falar Nayara Azevedo, deixa eu mandar um alô aqui pra ela. Não, mas não é pra ela, Nayara Azevedo, não, tá? Eu vou mandar. Não é pra Nayara Azevedo. Deixa eu mandar um alô aqui pra Rayana, né? Rayana, eu fico brincando aqui com a Rayana, né? Conheci ela no Corre dos Rosas, né? Quando eu estava sentada lá conversando com o Zé Luz, com a Marina, que ela chegou na porta, olhei pra ela e falei: meu Deus, é Nayara Azevedo. Não, mas ela tem uma semelhança incrível com a Nayara Azevedo, tá bom? Mas um abraço pra você aí, ô Rayana. Rayana, tô ouvindo a gente em Macaé, no Rio de Janeiro. Ela tem uma loja lá e fica sempre ouvindo a nossa programação. Um abração pra você. Daqui a pouco eu vou tocar, ela ia falar Rayana Azevedo. Daqui a pouco eu vou tocar Nayara Azevedo. Mas deixa eu mandar o Léo Magalhães. Ela também gosta do Léo Magalhães, né? Gosta do Pablo. A gente manda pra ela, pra Lucilene, que tá aí saboreando aquela broa deliciosa, essa broa que é a receita da Marina. A broa fez sucesso aqui na rádio, né? Já fiz algumas vezes. O povo gostou da broa. Eu peguei receita com a Marina. É uma broa gostosa, que não leva trigo, é só fubá, queijo e por aí vai. Top, viu? É top. Uma broa saborosa. Tá lá saboreando. E vai ouvir Léo Magalhães. Alô, Rayane Macaé. Oi, Lúcio.

0: meu prazer, Deus me livre, mas eu te amo. 12h29. Alôzão aqui pro Dê. Dê tá ouvindo no Veracruz, hein? Boa tarde, Dê. Obrigado pela audiência.
1: Vocês precisam admitir alguma coisa.

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0: Cleite Romário, não namora, participação especial de Zé Neto Cristiano. Tudo beleza por aí,
1: boa,
0: né?
1: Boa tarde.
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0: só fica.
1: Aí o som de Danilo e Davi, não mexe nas minhas gavetas. Não mexe. Tem uma amiga aí, se mexer na gaveta dela, fica brava, né? Uma tal de Giovana, namorada do Eric, né? É brava. Aquela ali se mexer na gaveta dela, fica brava, né, Eric? Um abraço pra vocês aí, ô Matheus. Matheus também tá na sintonia, né? O Matheus, obrigado pela audiência. Tá sempre na escuta. Ô, sou Joaquim. É o Joaquim Simão, rapaz. Gente boa. Gente boa. Dormindo, acorrentado, amarrado. Não fala mal de ninguém à toa, né? Um abraço aí pra Fátima também. Muito obrigado a todos vocês. Sempre ouvindo a nossa programação. Seu Joaquim, gente boa demais. Tá no coração do Venados e não paga aluguel, né? A Eric, Giovana e o Matheus. Excelente tarde pra vocês aí.

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1: Boa tarde para você ligado na Rádio Mundo Melhor, chegando com mais uma edição do Rádio Notícia nesta terça-feira, 26 de maio de 2026. A CBF sorteou nesta terça-feira os confrontos às oitavas de final da Copa do Brasil 2026. O evento foi realizado na sede da entidade no Rio de Janeiro e Mirassol, Vitória contra Atlético Paranaense, Juventude diante do Atlético Mineiro, Santos e Remo, Chapecoense contra o Cruzeiro e Palmeiras enfrentando Fortaleza. A Copa do Brasil começou em fevereiro com 126 equipes e agora chega à fase de oitavas e final com apenas 16 times na disputa. As datas e horários dos jogos ainda serão confirmados pela CBF, mas as partidas estão previstas para os dias 2 de agosto nos jogos de ida e 5 de agosto nos jogos de volta. Homem é preso pela polícia transportando drogas da BR-259 em Valadares. Reportagem Sábio Scarabelli.
2: Um homem de 33 anos foi preso na noite desta segunda-feira transportando uma grande quantidade de drogas em um carro na BR-259 em Governador Valadares. A droga estava escondida dentro de embalagens de ração animal no porta-malas do veículo. A abordagem aconteceu no quilômetro 145 da rodovia durante uma operação de fiscalização de trânsito realizada pela polícia.
1: Mesmo antes da votação da proposta que prevê o fim da escala 6x1 na Câmara dos Deputados, o governo disse de que o prazo poderia ser ainda menor, chegando a apenas 6 meses. O governo quer preservar o impacto político da medida às vésperas das eleições. O Rádio Notícia volta com mais informações em uma hora. Produção e apresentação Pedro Cláudio. 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
5: Boa tarde, 3:08.
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Agora 3:11, uma excelente tarde pra você. Bora curtir uma música de qualidade. É, música boa demais. Palavras ao vento, quem canta? Christian e Ralph. Uma ótima tarde pra você.

Aí a mais nova de Kleber e Cauã, Mil Adjetivos. Ótima tarde pra você. Hora certa no Mundo Melhor agora, 3:17. Ei, Vitor, Jace, aí nos Estados

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6: 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Agora 3:23. Como é?

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2: Agora 3:38. Daqui a pouquinho tem o nosso circuito sertanejo, hein? 3:38. Alôzão aqui pro Gabriel de Coroaci. Eita, Gabriel, um abraço pra vocês aí, da linda cidade, né, de Coroaci. Aproveitar e mandar um abraço aí pra minha eterna professora, né? Foi minha professora em Tarumirim, agora tá aposentada, tá curtindo, né, a sua vida aí em Coroaci. Um abração aí pra Maria Dias, né? Maria, o irmão dela tem posto de gasolina aí em Coroaci. Um abraço pra vocês, ô Ratinho, grande Ratinho, taxista de Coroaci, ouvinte fiel, hein? Bora curtir Lu e Cello. Cheio de charme, música linda demais.

0: briga foi feia, Henrique e Juliano. Pra você ligado aqui no nosso Agito 97. 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
2: Agora 6:04, daqui a pouco tem Circuito Sertanejo, hein? Oi, Maura, aí no Mundo Velho. Maura, boa tarde.

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1: Boa tarde para você ligado na Rádio Mundo Melhor, chegando com mais uma edição do Rádio Notícia nesta terça-feira, 26 de maio de 2026. O bairro Vila dos Montes, em Governador Valadares, recebe uma nova etapa das obras de melhoria no sistema de esgotamento sanitário. A informação é da concessionária Águas de Valadares, que iniciou nesta semana a intervenção com previsão de conclusão até o fim de junho. Segundo a empresa, os trabalhos incluem a substituição de parte da rede coletora de esgoto após a identificação de um problema de inclinação na tubulação, situação que comprometia o escoamento e causava extravasamentos em um ponto considerado crítico da rede. Além da correção, será implantada uma rede coletora auxiliar para atender a estrutura existente, que apresenta grande profundidade. A nova tubulação vai receber e transferir as ligações dos imóveis já conectados ao sistema. Com a obra, a expectativa é melhorar o funcionamento hidráulico da rede, reduzir riscos de refluxo, sobrecarga e vazamentos, além de preparar o sistema para acompanhar o crescimento urbano da região. De acordo com a Águas de Valadares, o investimento faz parte do plano de modernização do saneamento do município, com foco na ampliação da eficiência dos serviços, da saúde pública e da preservação ambiental. Ipatinga sedia etapa microrregional do Jengue. Reportagem Sávio Scarabelli.
2: A cidade de Ipatinga sedia esta semana a etapa microrregional dos Jogos Escolares de Minas Gerais, o Jengue. Uma cerimônia com a apresentação das delegações com os atletas de todas as cidades participantes foi realizada nesta segunda-feira no ginásio coberto do Centro Esportivo 7 de Outubro. As disputas também já começaram e continuam até a próxima sexta-feira, dia 29, envolvendo centenas de estudantes atletas da região. A competição reúne alunos dos módulos 1 e 2 com idades entre 12 e 17 anos em disputas nas modalidades de basquete, voleibol, handebol, xadrez e futsal. Os participantes são das cidades de Ipatinga, Coronel Fabriciano, Timóteo Santana do Paraíso, Belo Oriente, Braúnas, Antônio Dias, Joanésia, Mesquita, Jaguaraçu e Marliéria.
1: Os estudantes interessados em fazer o Enem devem se inscrever até o dia 5 de junho. Segundo o INEP, a taxa de inscrição é de R$ 85,00, mas é possível solicitar a isenção. Neste ano, estudantes do terceiro ano do ensino médio da rede pública serão inscritos automaticamente no exame. O aluno só vai precisar confirmar a participação e escolher qual prova de língua estrangeira pretende fazer. Também é preciso informar a cidade onde fará a prova e, se preciso, solicitar recursos de acessibilidade. Neste ano, o INEP deve disponibilizar 10 mil locais a mais de aplicação das provas. A expectativa é de que 80% dos estudantes da rede pública participem. As provas serão nos dias 8 e 15 de novembro. Outras informações podem ser obtidas no site enem.inep.gov.br/participante. O Rádio Notícia volta com mais informações em uma hora. Produção e apresentação Pedro Cláudio. Mais notícias também no nosso site radiomundomelhor.com.br.
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5: Agora é 4:03.
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2: Fala comigo, minha gente. Boa tarde. Tô aqui. A partir de agora tem Circuito Sertanejo, hein? Luciano Venades, o cara de Tarumirim. 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São os parceiros aqui do circuito que tá no ar a partir de agora. Até logo mais às 8 da noite. Uma excelente tarde pra você. Bora sim, ó.

Aí o som de Zé Felipe, ela, bela, bela, bela na Castela, sua boca mente. Ei, Ronelli Moura, boa tarde, Ronelli. Confira a hora, 4:13. Ronelli tá nos Estados Unidos, tá mandando alô aqui pra família dele, na Chácara Moura, em Coroaci. Alô, Coroaci, terra da gente. Daniel, moreninha linda.

0: Brasil!
1: Segura, fiat!
2: Muito obrigado, Tinoco!
1: Que beleza! Ei, beleza! Muito obrigado, Tinoco, Tonico! Eita, meu Deus do céu, viu? Moreninha linda, um grande clássico da música sertaneja. Eu lembrei aqui, cantando essa música, tocando essa música, lembrei do Geraldão, né? O saudoso papai do Guilherme aí nos Estados Unidos, grande Gui. Um abraço pra ele, pra Dona Maria em Santa Maria de Suaçuí e também a Jennifer. O nome dela é Jennifer, irmã do Gui, aí em Santa Maria do Suaçuí. Uma ótima tarde pra vocês.
3: Boa tarde!
1: 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Deixa eu mandar um alôzão aqui pra Alexandra. A Giga tá em Teoflotone, né? Oi, Giga. Tudo bem, menina? Um abração pra você. O Alex Alves. Um abraço, Alex Alves. Também tá ouvindo o Venades.

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2: Já rodei léguas no mundo, coleciono paisagens até demais. Mas não tem um lugar no mundo que me transmita tanta paz do que quando eu retorno para minha Minas Gerais. Essa terra que é poesia não é um simples rabisco, inspiração para cantador, onde nos meus versos eu arrisco. Terra rica da canastra, onde nasce o São Francisco. Mas chega mais para um cafezinho. É assim que eles lembram da gente. Se tiver um queijo, então, não há coisa no mundo que mais nos represente. E ai de você se não aceitar e fizer desfeita na gente. Observe o tanto que é bom os trem que o povo aqui faz. Já dizia o poeta, quem te conhece não esquece jamais. E quando Deus fez o mundo, você pode ter certeza, quem começou foi pro Minas Gerais. Feliz cantando e falando ai.
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7: Agora 5:24, joinha por aí. Pessoal do assentamento Janete Teles, ótima tarde pra vocês aí, Adelson.
8: Vocês precisam admitir alguma coisa.

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3: De volta aqui, ó. Agora 5h39. Joinha, joinha. Boa tarde pra vocês aí. Muito obrigado. Obrigadão aí pela audiência, curtindo Venades, né? A Rayana tem Macaé no Rio. Rayana e Maria Clara, joia com vocês? Rayana, Maria Clara, aí Macaé no Rio de Janeiro. Bora, bora, bora de Léo Magalhães. Silêncio que grita. Oi, Jaime. Oi, Grazi. Aí, o Percata.

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1: Hora certa agora, 7:07, né? 7:06, agora 6:06. Um abraço pra Ana Clara, aí no Jardim Vera Cruz. Ei, Ana, Ana Clara, Nélio. E a Maura no Mundo Velho, a Maura tá curtindo. Daqui a pouquinho tem Paulo Fernandes pra vocês aí, tá bom? Chitão, Chororó e Zé Ramalho.

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0: Rainha do céu, alegrai-vos, aleluia, porque aquele que merecestes trazer em vosso seio, aleluia, ressuscitou como disse, aleluia. Rogai a Deus por nós, aleluia. Exultai e alegrai-vos, ó Virgem Maria, aleluia, porque o Senhor ressuscitou verdadeiramente, aleluia. Oremos. Ó Deus, que vos dignastes alegrar o mundo com a ressurreição do vosso Filho, nosso Senhor Jesus Cristo, concedei-nos, vos suplicamos, que por sua mãe, a Virgem Maria, alcancemos o gozo da vida eterna. Pelo mesmo Cristo, nosso Senhor. Amém. Louvado seja nosso Senhor Jesus Cristo. Que a graça e a paz de Deus nosso Pai e de Jesus Cristo nosso Senhor estejam com todos vocês e seus familiares. Prezados radiovintes, hoje é terça-feira, dia 26 de maio, e a igreja celebra a memória de São Filipe Neri, presbítero, retomando também a segunda parte do tempo comum. E nós vamos meditar o Evangelho de Jesus Cristo segundo Marcos, capítulo 10, do versículo 28 ao 31. Naquele tempo, começou Pedro a dizer a Jesus: Eis que nós deixamos tudo e te seguimos. Respondeu Jesus: Em verdade vos digo, quem tiver deixado casa, irmãos, irmãs, mãe, pai, filhos, campos, por causa de mim e do Evangelho, receberá 100 vezes mais agora, durante esta vida, casa, irmãos, irmãs, mães, filhos e campos, com perseguições, e no mundo futuro, a vida eterna. Muitos que agora são os primeiros serão os últimos, e muitos que agora são os últimos serão os primeiros. Palavra da salvação. Amados radiovintes, o que Simão Pedro disse a Jesus torna-se compreensível segundo a mentalidade da época, que via a riqueza como sinal das bênçãos de Deus. Na contramão, Jesus apresentou-a como um obstáculo para se entrar no reino de Deus. A riqueza em si não é boa nem má. O modo como é obtida e o seu uso é que acarretam um juízo moral. Por isso, Jesus não negou a existência da retribuição para quem decidir segui-lo, mas deixou claro o caminho do seu discipulado. Aquele que renuncia por causa dele e do Evangelho permite-se experimentar o cêntuplo nesta vida, com perseguições, e a vida eterna no futuro. O drama de Pedro continua vivo e presente na vida dos discípulos. A opção por Jesus é, antes de tudo, renúncia de si mesmo. É o aprendizado de nada se antepor a Jesus, de a tudo se submeter e de se colocar em função dele e da sua missão. Não fica difícil perceber o motivo de as perseguições estarem entre o presente e o futuro, pois Jesus nunca exigiu nada que não tivesse vivido em primeiro lugar. É sua vida e sua existência que fundamentam o valor e o sentido do discipulado por causa do reino de Deus. Oremos. Ó Deus, que não cessais de elevar a glória da santidade àqueles que vos servem fielmente, concedei benigno que nos inflame o fogo do Espírito Santo que ardia maravilhosamente no coração de São Filipe Neri. Por nosso Senhor Jesus Cristo, vosso Filho, na unidade do Espírito Santo. Amém. Meu abraço, amigo, que a bênção de Deus, Pai, Filho e Espírito Santo desça sobre todos vocês e permaneça para sempre. Fiquem com Deus e até daqui a pouco no programa Fé Católica.
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0: Amados irmãos, amadas irmãs, iniciamos o programa Fé Católica. A nossa catequese hoje é sobre a nota doutrinal sobre o valor do matrimônio. O Papa Pio XI oferece um desenvolvimento adicional da doutrina sobre a unidade conjugal na encíclica Caste Conubi. Ele enfatiza o valor da fidelidade mútua dos cônjuges no cumprimento do contrato matrimonial, de modo que o que pertence a este contrato, sancionado segundo a lei divina, apenas ao cônjuge não lhe é negado, nem permitido a um terceiro. E conclui: esta fé exige, portanto, em primeiro lugar, a unidade absoluta do matrimônio, que o próprio Criador prenunciou no casamento dos primeiros pais, querendo que fosse apenas entre um homem e uma mulher. O pontífice enriquece então o ensinamento sobre a unidade do matrimônio, propondo uma reflexão original sobre o amor conjugal, que permeia todos os deveres da vida conjugal e no matrimônio cristão ocupa a primazia da nobreza. E a coisa mais nobre que se pode encontrar no matrimônio é o amor conjugal, especialmente quando atinge o nível sobrenatural da caridade pela graça. Como consequência, a união matrimonial torna-se um caminho de crescimento espiritual. Não inclui apenas a ajuda mútua, mas deve também estender-se, aliás, visar sobretudo a isto, que os cônjuges se ajudem mutuamente para uma formação e aperfeiçoamento interior cada vez melhores, para que na sua união de vida cresçam cada vez mais nas virtudes, especialmente na caridade sincera para com Deus e para com o próximo. Tal formação interior mútua dos cônjuges, com o compromisso assíduo de aperfeiçoar um ao outro, num certo sentido muito verdadeiro, pode também ser considerada a causa e o motivo primários do matrimônio. Essa ampliação do significado de casamento, que vai além do sentido restrito, predominante até então, de uma instituição ordenada à procriação e à educação adequada dos filhos, abriu caminho para uma compreensão mais profunda do significado unitivo do casamento e da sexualidade. Pode-se também recordar como, em seu tempo, o Papa Pio XI se sentiu compelido a destacar as tendências contrárias à monogamia, que se tornaram muito mais comuns hoje em dia. Aqueles que pensam que devemos ser indulgentes com as ideias e costumes de nosso tempo a respeito de amizades falsas e prejudiciais com terceiros, e que sustentam que nessas relações externas os cônjuges devem ter certa maior liberdade de pensar e agir, estão corrompendo a fidelidade antes de tudo. E isso é tanto mais verdadeiro porque, como dizem, não poucos têm uma constituição sexual inata que não podem satisfazer dentro dos estreitos limites do matrimônio monogâmico. Portanto, aquela disposição de espírito pela qual os cônjuges honestos condenam e recusam todo afeto e ato libidinoso com uma terceira pessoa, eles consideram uma fraqueza antiquada de mente e coração, um ciúme abjeto e vil. Portanto, declaram nulas e sem efeito as leis penais do Estado referentes à obrigação da fidelidade conjugal. Meu abraço, amigo, a minha bênção, fiquem com Deus e até o próximo programa.
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0: Amados irmãos, amadas irmãs, iniciamos a novena do Bom Pastor. Sou Dom Félix, bispo da Diocese de Governador Valadares. Sou pastor dessa porção do povo de Deus da região do Vale do Rio Doce. É com alegria, então, que nós iniciamos em nome do Pai e do Filho e do Espírito Santo. Amém. Peçamos perdão. Senhor Jesus, bom pastor, tem compaixão de nós, porque somos pecadores. Não leves em conta as nossas faltas, mas concede-nos a graça de arrependermos dos nossos pecados. Converte-nos a ti. Não nos deixes pecar. Não nos deixes cair em tentação. Livra-nos do mal e perdoa todas as nossas culpas. Amém. Façamos o nosso agradecimento. Ó Deus, nosso Pai, nós te damos graças por todo o bem que nos fizeste até agora. Nós te agradecemos pelos imensos benefícios que concedeste a todos nós, seres humanos, e a todas as outras criaturas tuas que estão no céu, na terra e em todo o universo. Por teu Filho Jesus Cristo, Senhor nosso e bom pastor, a ti, nossa ação de graças, a honra e a glória, pelos séculos dos séculos e por toda a eternidade. Amém. Ouçamos a palavra de Deus. Eu sou o bom pastor. Conheço as minhas ovelhas e elas me conhecem. Assim como o Pai me conhece e eu conheço o Pai, e dou a minha vida pelas ovelhas. João 10:14. Meditemos a palavra de Deus.

Façamos agora a nossa intenção geral para alcançar a graça de perdoar as ofensas. Ó Deus de bondade, tu que não levas em conta nossas culpas, tu que perdoas a todos que te ofendem, dá-nos um coração manso e humilde, como é o coração de Jesus. Concede-nos a graça de perdoar sem restrições e sem medidas a todos que fazem o mal contra nós. Não permitas que caiamos na tentação de pagar o mal com o mal. Ensina-nos a amar nossos inimigos e a rezar com frequência pelo bem deles. Nós te pedimos por Cristo Senhor nosso. Amém. Façamos agora uma pausa para que no silêncio do nosso coração, com os olhos fixos na imagem do bom pastor, seja feito a ele o pedido de graças que desejamos receber dele por meio desta novena.

0: Senhor Jesus, Filho de Deus e Filho de Maria, tu que és verdadeiro Deus e verdadeiro homem, tem piedade de nós. Senhor Jesus, tu que és o Cristo de Deus, tem piedade de nós. Senhor Jesus, tu que és o bom pastor, atende a nossa súplica. Rezemos uma Ave Maria, pedindo à nossa querida Mãe do Céu, que por intercessão dela, sejam recebidas as graças do bom pastor que dele esperamos obter. Ave Maria, cheia de graças, o Senhor é convosco. Bendita sois vós entre as mulheres, e bendito é o fruto do vosso ventre, Jesus. Santa Maria, Mãe de Deus, rogai por nós, pecadores, agora e na hora de nossa morte. Amém. Neste momento, nós vamos abençoar a água. Ó Deus Criador, nós te damos graças porque criaste a água para nos dar vida, saciar nossa sede, para lavar e refrescar nossos corpos, para molhar a terra e fazê-la produzir frutos que nos alimentam e sustentam. Nós te agradecemos pela água do batismo, pela qual tu nos purificas, a fim de que tenhamos uma vida limpa da sujeira do pecado e sem nenhuma mancha do mal. Nós te damos graças, porque por Jesus Cristo, que ofereceu a uma mulher samaritana e continua oferecendo a todos nós a água viva, da qual quem beber nunca mais terá sede, tu sacias a sede de todos os seres humanos. Abençoa, ó Pai, esta água que colocamos em tua presença. Concede a todos que fizerem uso dela tua proteção e a cura de suas enfermidades. Assim como pela passagem dos hebreus pelas águas do Mar Vermelho, tu os libertaste da escravidão do Egito, a todos que usarem desta água, livra-os de todos os males. Nós te damos graças e te pedimos por Jesus Cristo, Senhor nosso. Amém. Façamos agora a nossa consagração ao bom pastor. Ó bom pastor, nós te consagramos toda a nossa vida. A ti confiamos nossas famílias e nossos amigos. Tudo que temos e tudo que somos entregamos a ti. Tu és a fonte da vida. De ti procedem a cura e a libertação de todos os males. Tu és nossa luz e salvação. Queremos ser tuas ovelhas e pertencermos para sempre ao teu rebanho, pois junto de ti encontramos acolhida, paz e segurança. De todos os temores, tu sempre nos livras. Em ti pomos toda a nossa esperança, pois quem em ti espera jamais será decepcionado. Bom e eterno pastor, seguindo a ti com fidelidade, sabemos que após nossa peregrinação neste mundo, seremos recebidos por ti no céu. Lá, conforme tua promessa, viveremos para sempre contigo e teremos a felicidade eterna. Amém. Rezemos juntos a oração que o Senhor nos ensinou, através da qual nós chamamos a Deus de Pai e nos comprometemos a viver como irmãos e irmãs. Pai nosso que estais nos céus, santificado seja o vosso nome. Venha a nós o vosso reino. Seja feita a vossa vontade, assim na terra como no céu. O pão nosso de cada dia nos dai hoje. Perdoai-nos as nossas ofensas, assim como nós perdoamos a quem nos tem ofendido. E não nos deixeis cair em tentação, mas livrai-nos do mal. Amém. Recebamos agora a bênção do bom pastor. Que o bom pastor nos olhe com amor, traga luz aos nossos olhos e serenidade para o nosso coração. Amém. Que o bom pastor nos abrace agora com ternura, de modo que sintamos o afeto do seu divino coração. Amém. Que o bom pastor seja nosso guia, nos faça conhecer sua estrada, nos conduza e conduza nossas famílias pelos caminhos da paz e da felicidade. Amém. Ao bom pastor, a honra, a glória e o louvor para sempre. Amém. Que a bênção de Deus, Todo-Poderoso e rico em misericórdia, Pai, Filho e Espírito Santo, desça sobre todos nós e permaneça para sempre. Amém. Fiquem com Deus.
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6: Tô de volta aqui, ó, 6h25 agora, joinha por aí, boa noite, né? Deixa eu mandar um alôzão aqui pro, pro Chiquinho. Chiquinho tá ouvindo a gente em Frei Gaspar, né? Ah, ô Chiquinho, tudo bem por aí, Chiquinho? Um abraço, aí rala, né? Um abração pra você, tava lá, menina, mexendo com o café, fazendo aquele coloral, né, o corante. Grande Chiquinho, é gente boa, ouvinte fiel aqui da rádio. Um abraço, em breve eu tô aí com vocês, tá bom, Chiquinho? Um abração pra Idelfonso e também Nilton, Frei Gaspar. Boa noite pra vocês aí. Muito obrigado pela audiência e pela companhia.

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Agora 7:07. Tudo beleza por aí? Bora curtir Eduardo Costa. Eu aposto. Bora curtir o Dudu. Boa noite, GV.

0: essa é boa demais, né? Vitor e Léo, borboletas. Ó, daqui a pouquinho vou voltar com uma do Vitor e Léo. Tem uma boa aí. Daqui a pouquinho. Espera aí, eu volto já já.
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0: Agora 7:02. E aí, tá ligado? Boa noite.
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música bonita demais, hein, Leonardo? Participação de Gustavo Lima. Talismã de Poró de Amores. Solidão. 7:09 agora. Tá aí curtindo o Venazes, né? Bora de Bruno Marrone? Eita, deixa. Ótima noite pra você, ao som da Mundo Melhor. 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
3: Fala comigo, bebê. Belezinha, né? Beleza, beleza. Agora 7:14. Pois é, 7:14. Ó, manda um abraço aqui pro Neuber e o Rafael Rogai, né? Grande Rafael Rogai. Um abraço pra vocês aí. Obrigado pela audiência. Ô, Vilmar Marques, Vilmar e Vitor, em Tarumirim, o Maringá, um abraço aí pro Maringá também, tá sempre na sintonia, né? Grande Maringá, um abração pra vocês aí de Tarumirim. Obrigadão pela sintonia. O pessoal de Fernando Torinho também, curtindo a gente. Ô, Maria Alice em Frei Gaspar, boa noite. Tudo bem, Maria Alice? Dilma Mazinho, um abraço pra vocês aí de Frei Gaspar. Frei Gaspar também ouvindo a gente. A Idelfonsa, Niltim, um abraço pra todos vocês aí de Frei Gaspar. A gente manda um alô aí também para o Chiquinho, né? Ô Chiquinho, gente boa, tudo bem, Chiquinho? Tá na escuta aí, Frei Gaspar, né? Abração pra vocês. 7:15 na Mundo Melhor, Zezé de Camargo e Luciano. Nem mais uma dúvida, né? Abração aí pro Jaime, em Opercata. A sua filhona, Grazi Paula.

Linda, linda, né? Linda demais. Zezé de Camargo e Luciano, nem mais uma dúvida. Robson, tá ouvindo a gente, né, Robson? Aí, em Conselheiro Pena, muito obrigado aí pela sintonia, curtindo Bernardes, né? Em Conselheiro Pena. Obrigadão. Manda sua mensagem pra gente, ó. É, falar nisso, o Robson tá mandando alô aqui pra sua namorada Nelly, né? Nelly. Ô, Ilza Fernandes, Capitão Andrade. Boa noite, Ilza. Boa noite pra você. Boa noite aí pra Tati, né? Tati, sua família, Ilza Fernandes. E meu grande amigo Lucimar Fernandes. Grande Lu, aí de Capitão Andrade.

0: beijo sozinha nunca mais, Gilmarques.
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0: azul. Essa faz parte da nossa história. Vamos cantar, Adman?
1: Vamos cantar.
0: Solta a voz.
1: Que honra, obrigada.

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8: 7h35, bora mandar essa aqui, ó, pro Guilherme, Roberto, né, o baianão chonadão aí do Vitória Meat Market nos Estados Unidos. Roberto, Guilherme, alô Jefinho, Lilei, Gisele, Heitorzinho, Giovaninha, o Erison, um abraço pra vocês aí, ó.

Mato Grosso e Matias Perdoa, 7h44. Eliana! Eliana, mamãe da Iris, tá na escuta, né, minha amiga? Um abraço pra vocês aí nos Estados Unidos, tá bom? Felicidades pra vocês aí, minha amiga. Tudo de bom? É, a mamãe da Iris. Faltando 15 pras 8. Boa noite!

0: segura, compadre. Quem gostou faz barulho aí que a gente gosta. Bora.
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5: Muito obrigado a vocês, hein, pela audiência. Rogai Material de Construção, Loja é Demais, Nutrisucos, Picolé, Vitória e Mitch Market são os parceiros aqui do nosso circuito. Amanhã, meio de 15, Clássicos 97, Agito Comigo, às 4. Mais um circuito sertanejo. Obrigado, hein, aí pela audiência. Mais uma vez, um abraço pra Eliana, mamãe da Iris, aí nos Estados Unidos. Um abraço pra você, Eliana. Felicidades, hein, minha amiga, tudo de bom. Fique com Deus, amanhã tem mais. Tchau!

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1: Mundo Melhor, 20h04.
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3: Mundo melhor. 20 horas, 6 minutos.
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2: Isso aqui acontece demais na conta, viu?

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9: Já rodei léguas no mundo, coleciono paisagens até demais, mas não tem um lugar no mundo que me transmita tanta paz do que quando eu retorno para minha Minas Gerais. Essa terra que é poesia não é um simples rabisco, inspiração para cantador, onde nos meus versos eu arrisco. Terra rica da canastra, onde nasce o São Francisco. Mas chega mais pra um cafezinho. É assim que eles lembram da gente. Se tiver um queijo, então, não há coisa no mundo que mais nos represente. E ai de você se não aceitar e fizer desfeita na gente. Observe o tanto que é bom os trem que o povo aqui faz. Já dizia o poeta, quem te conhece não esquece jamais. E quando Deus fez o mundo, você pode ter certeza que começou foi por Minas Gerais. Feliz cantando e falando ai.

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6: 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Mundo Melhor, 20 horas 38 minutos.

0: Opa!
1: Que dia incrível! Obrigado, meu mano.
0: Obrigado, meu gato. Obrigado, meus lindos. Deus abençoe mais um projeto.
2: Eles Just, na sua versão Cowgirls.

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6: 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Mundo Melhor, 20 horas, 52 minutos.

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0: 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As notícias do governo federal que movimentaram o país no dia de hoje.
1: Olá, boa noite.
2: Boa noite para você que nos acompanha em todo o país.
1: Terça-feira, 26 de maio de 2026.
2: Vamos ao destaque do dia: qualidade de vida.
1: Brasil alcança pela primeira vez patamar mais elevado do índice de desenvolvimento humano.
2: Estudo das Nações Unidas aponta que a educação foi o que mais impulsionou o crescimento. Luana Karen.
3: Na escala que vai de 0 a 1, o país saiu de 0,744 em 2012 para 0,805 em 2024, alcançando o patamar de muito alto desenvolvimento humano.
1: Destaque também para o Bolsa Família, que além da transferência de renda, exige frequência escolar mínima de crianças e adolescentes.
2: Sobre o assunto, vamos conversar ao vivo com o ministro do Desenvolvimento e Assistência Social, Família e Combate à Fome, Wellington Dias.
1: E ainda, Minha Casa Minha Vida.
2: Presidente Lula entrega mais de 500 unidades habitacionais a famílias que vivem em Manaus.
1: Residencial conta com bibliotecas, duas churrasqueiras, centro comunitário, espaços comerciais e quadra poliesportiva.
4: Vamos contratar até o final desse ano 3 milhões de casas para o povo brasileiro.
2: Hoje, na apresentação da Voz do Brasil, Luciana Vasconcelos e Luciano Seixas.
1: E acompanhe a gente ao vivo. 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
2: Pela primeira vez, o Brasil atingiu a classificação IDH muito alto na classificação das Nações Unidas.
1: O Índice de Desenvolvimento Humano mede a qualidade de vida da população.
2: Segundo o estudo, políticas como Bolsa Família colaboraram neste avanço.
3: O desenvolvimento humano no Brasil alcançou o maior nível da história, segundo o radar IDHM 2024, divulgado pelo Programa das Nações Unidas para o Desenvolvimento. Na escala que vai de 0 a 1, o país saiu de 0,744 em 2012 para 0,805 em 2024, alcançando o patamar de muito alto desenvolvimento humano. O indicador leva em conta três pilares: educação, renda e expectativa de vida. A educação foi a área que mais avançou. Saltou de 0,679 em 2012 para 0,798 em 2024. O estudo aponta que políticas públicas de transferência de renda, como Bolsa Família, ajudaram a reduzir o trabalho infantil e aumentar a permanência de crianças e adolescentes na escola. Uma realidade próxima da vivida pelo estudante Gabriele Natanael Gomes. Foi o Bolsa Família que permitiu com que ela e os irmãos frequentassem a escola.
5: Meu pai, ele é marceneiro, minha mãe é auxiliar de serviços gerais, eles sempre trabalharam bastante com a ajuda desse auxílio, dando suporte a mim e aos meus irmãos matriculados na escola, sendo acompanhados ali nos postos de saúde